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5: Está no ar a Voz do Brasil, as notícias do governo federal que movimentaram o país no dia de hoje.
6: Olá, boa noite.
5: Boa noite para você que nos acompanha em todo o país.
6: Terça-feira, 2 de junho de 2026.
5: Vamos ao destaque do dia. Brasil reage a tarifas americanas.
6: O governo recebe com indignação proposta dos Estados Unidos em fazer nova taxação a produtos brasileiros.
5: E afirma que não há justificativa para medidas unilaterais contra o nosso país ou contra patrimônios nacionais como o PIX.
6: Presidente Lula condena taxações e diz que PIX é de graça, público e do Brasil.
7: Não é possível. O país não aceita ser tratado como se fosse uma republiqueta de banana.
5: E ainda, saúde.
6: Inaugurado o novo hospital universitário em Catalão, Goiás, que vai beneficiar mais de 1,5 milhão de pessoas.
5: Unidade terá atuação de destaque nas áreas de clínica médica e cirúrgica, pediatria, atendimento a queimados e oncologia. Gabriela Noronha.
8: O Hospital Universitário de Catalão vai ampliar a formação de médicos. Com mais especialistas, a expectativa é reduzir o tempo de espera por consultas, exames e cirurgias na região.
6: E vamos falar também sobre o Desenrola Pequenos Negócios.
5: Quem tem dívida pode negociar e ficar no azul. Sobre o tema, vamos conversar com Paulo Pereira, ministro do Empreendedorismo, da Microempresa e da Empresa de Pequeno Porte.
6: Hoje, na apresentação da Voz do Brasil, Luciana Vasconcelos e Luciano Seixas.
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6: O governo do Brasil reagiu à possibilidade de imposição pelos Estados Unidos de uma nova taxa de 25% a produtos brasileiros.
5: Um documento rebateu ponto a ponto as alegações norte-americanas, comprovando que na relação comercial entre os dois países, os Estados Unidos levam vantagem financeira.
6: Outro ponto defendido foi o sistema de pagamentos PIX, que o Brasil considera como inegociável.
9: Após uma reunião para discutir a intenção dos Estados Unidos de aplicar uma nova tarifa a produtos brasileiros, o vice-presidente Geraldo Alckmin lamentou a recomendação do escritório do representante de comércio dos Estados Unidos. Alckmin afirmou que as autoridades brasileiras forneceram farta documentação comprovando que a política comercial brasileira não discrimina nem prejudica o comércio dos Estados Unidos, tampouco viola normas internacionais vigentes.
10: O governo brasileiro recebe com indignação e entende ser extremamente injusta a recomendação, a proposta do USTR ao presidente Trump. E o presidente Lula vai trabalhar no sentido de que isso não se converta.
9: O governo brasileiro rebateu as alegações dos Estados Unidos para impor nova tarifa de 25% ao Brasil. Entre as justificativas, o país norte-americano alega restrição às grandes empresas de tecnologia, combate ao desmatamento e problema com propriedade intelectual. Em nota, o Brasil esclarece que não há qualquer restrição contra as grandes empresas de tecnologia dos Estados Unidos, que o governo brasileiro apresentou proposta para enfrentamento ao crime organizado e de combate à corrupção ao Departamento de Estado, e que o PIX não traz prejuízo às instituições financeiras norte-americanas. O ministro da Fazenda, Dario Durigan, afirmou, inclusive, que o sistema brasileiro de pagamentos é inegociável.
11: PIX, como esse símbolo maior da nossa soberania financeira, será protegido, será resguardado pelo governo do presidente Lula e não está em nenhum momento em questão para debate.
9: Em evento realizado em Goiás, o presidente Lula mostrou um cartaz com a frase "O PIX é do Brasil" e reafirmou a importância do sistema de pagamento para o brasileiro.
7: O PIX é do Brasil, porque o PIX é de graça e é público e ninguém paga nada. É só clicar. O PIX que está resolvido o nosso problema. O país não aceita ser tratado como se fosse uma republiqueta de banana.
9: O presidente Lula também condenou a recomendação de nova taxação a produtos brasileiros e diz que conversou com o presidente Donald Trump sobre as questões comerciais na visita que fez aos Estados Unidos.
12: Eu fiz 3 horas de reunião com o Trump. Eu entreguei 4 documentos para eles. Eu entreguei um documento sobre a questão do comércio, provando para ele que eles são superavitários, não são deficitários, provando para ele que os principais produtos americanos pagam 0 de imposto aqui no Brasil, tudo isso dito para ele.
9: O ministro do Desenvolvimento, Indústria, Comércio e Serviços, Márcio Elias, afirmou que não são todos os produtos que entrariam nessa nova taxação e explicou como pode afetar o Brasil.
13: Os setores mais atingidos seriam de máquinas, de equipamentos, o que tem valor agregado e traz muito prejuízo para emprego, para renda, para as indústrias. O setor de plástico, os produtos de madeira, os papel, cartão, calçados, ferro fundido e peixes e crustáceos. Essas são as áreas mais expostas se essa proposta se convertesse em tarifas, coisa que a gente acredita que não vai ocorrer.
9: O prazo legal para que os Estados Unidos imponham a nova tarifa ao Brasil é 15 de julho. Até lá, o governo do Brasil espera reverter a recomendação. Reportagem Graziele Bezerra.
5: E o governo brasileiro informou que está cumprindo a meta de zerar o desmatamento até 2030, após a alegação contrária dos Estados Unidos.
6: Segundo o governo, a área queimada no país recuou cerca de 40% em 2025, frente à média do período 2017-2024.
5: Além disso, dados divulgados pelo MAP Biomas indicam que, em 2025, o desmatamento no Brasil atingiu seu menor nível em 7 anos.
6: Pela primeira vez desde 2019, o desmatamento ficou abaixo de 1 milhão de hectares em um ano.
5: O estudo constatou também queda de 20% no desmatamento em todos os biomas no ano passado em relação a 2024.
6: O secretário extraordinário de controle dos desmatamentos e ordenamento ambiental do meio ambiente, André Lima, comentou que os resultados vêm de um trabalho que engloba o controle do desmatamento e o reforço de fiscalização.
14: A gente vem conseguindo um trabalho incrível aí de todo o governo federal, fruto da implementação desses planos de prevenção e controle dos desmatamentos em todos os biomas, principalmente de algumas medidas estruturantes que elas vão começar a alcançar mais resultado a partir de agora, de forma mais expressiva a partir agora de 2026. O Brasil dando uma contribuição relevante em magnitude global, né, com impactos globais, não só locais, e mostrando também para os demais países que é possível, sim, almejar essa meta do desmatamento zero até 2030.
5: Mudanças na escala dos trabalhadores, que vão exigir adaptação dos pequenos empresários.
6: Programa Desenrola Pequenos Negócios, que pode ajudar os empreendedores e empresários endividados a acertarem as contas.
5: Temas que estão no radar do Ministério do Empreendedorismo, da microempresa e da empresa de pequeno porte. E nós hoje vamos conversar com o ministro Paulo Pereira sobre eles. Boa noite, ministro.
15: Boa noite, Luciana. Boa noite, Lucianos. Lucianos aqui. É uma alegria estar na Voz do Brasil.
5: Ministro, vamos começar falando sobre a escala 6x1 e os impactos que esse novo modelo de trabalho sobre os pequenos negócios vai ter. A escala 6x1 ainda vai ser pensada pelos senadores, né? Mas a gente vai falar agora um pouquinho desse impacto no comércio. O que está sendo esperado?
15: Ó, Luciana, em primeiro lugar, a gente acha importante dizer que a gente acha que o grande impacto da redução das classes por um é positivo para a economia, né? Em primeiro lugar, porque as pessoas vão ter mais tempo. E tendo mais tempo, elas vão consumir mais, vão mais ao cinema, vão mais aos restaurantes, vão estudar mais, as pessoas vão ter mais tempo para se formar, o que movimenta os negócios de educação e, ao mesmo tempo, aumenta a produtividade do trabalhador, que vai estar melhor formado e tudo mais. Vão ter mais tempo para cuidar da saúde, para cuidar da família. Então, de um modo geral, a gente imagina e espera um impacto positivo em vários negócios que vão crescer pelo aumento dessa demanda dos trabalhadores, terão mais tempo. Além disso, Luciana e Luciana, é importante dizer que nós vamos ter melhorias no ambiente do trabalho, trabalhadores mais assíduos, que vão ter mais tempo para cuidar da sua saúde, portanto vão estar menos licenciados por problemas de saúde. Só para você ter ideia, no ano passado, em 25, foram mais de 500 mil trabalhadores e trabalhadoras afastados por problemas de saúde, né? Rotatividade menor, uhum. E gente mais descansada, que se educa mais, vai ter maior produtividade. Então, a gente acha que o impacto é positivo. Agora, evidente, o presidente Lula está de olho para encontrar aqueles negócios, especialmente os pequenos e os médios, que possam ter algum impacto, vamos dizer, mais pesado, e aí nós estamos preparando medidas para ajudar esses empresários a passarem por essa mudança.
6: Ministro, a gente tem aqui uma pergunta de uma empresária de Brasília. Ela quer saber se o Ministério vai ajudar os empresários nessa transição. Vamos ouvi-la.
16: Meu nome é Carolina Celidônio, sou empresária, moro em Brasília. Ministro, boa noite. A pergunta é como o Ministério vai ajudar o microempresário na transição da escala 6x1 para a escala 5x2?
15: Olha, Carolina, a gente está olhando isso de perto e aí tem uma série de medidas. Então, em primeiro lugar, reforçar as medidas que já estão em curso, não é, Carolina? Assim, desenrola dois, vocês acabaram de mencionar. É a primeira vez na história do Brasil que um governo federal entra em campo para reduzir as dívidas da sociedade, as dívidas das empresas, as dívidas das famílias, não é? Também indo para a segunda edição agora. Esse governo fez as maiores linhas para pequenos negócios, a primeira vez que tem uma linha específica para negócios que faturam até R$360 mil, pequenas empresas. O Procredit 360, o Pronamp, então ampliação do ambiente de crédito. Fora isso, nós estamos pensando em algumas ações específicas para as microempresas. E aí, duas coisas importantes. Em primeiro lugar, estamos pensando o que a gente pode fazer para melhorar o ambiente do MEI. Né? A possibilidade de aumentar o teto, permitir que, né, microempresários que faturem um pouco mais possam continuar no MEI. Eventualmente a possibilidade de contratar mais, nós estamos estudando uma série de soluções para o empreendedor e para a empreendedora micro individual que tem essa atividade tão importante para o país. São 18 milhões de brasileiros aqui. E fora eventuais ponderações, processos de transição que também vão ser estudados no tempo certo. Então agora é focar na aprovação do Senado e o governo continuar na preparação das medidas para que esse público possa sair bem, sair de forma positiva dessa mudança.
5: Ministro, o senhor falou do Desenrola, o Desenrola 2.0, que tem um braço aí voltado para os pequenos negócios, né? Como é que os micro, pequenos e médios empresários podem renegociar as dívidas?
15: Olha, primeiro vamos olhar o que é o Desenrola, porque é uma ideia super bacana que o presidente Lula trouxe, né? Você não me perguntou disso, mas um comentário rápido. Desenrola tem uma parte importante para as pessoas físicas. Como um pedaço importante dos empreendedores brasileiros são empreendedores informais, esse Desenrola afeta também os empreendedores. Lá, Luciana, os empreendedores, as famílias, têm descontos de 30% a 90% das suas dívidas, juros pequenininho, de 1,99%, e prazos alongados para pagar. Como é que é o Desenrola pessoas jurídicas? Como é que vai funcionar o Desenrola para as empresas? Aliás, como é que funciona? A gente fechou agora o ciclo de um mês do Desenrola. Uhum. Primeiro lugar, o presidente Lula dá uma linha de crédito para que o sujeito, o empresário, saia de uma dívida cara e possa ir para uma dívida barata. Então, a pessoa pegou lá os juros do cartão de crédito, o cheque especial, o empréstimo pessoal, uma dívida de R$10 mil em um ano pode ter virado 45, 46, 50 mil reais, multiplica até 5 vezes a dívida em um ano. No Desenrola, essa pessoa pega um crédito barato, com juros de Selic mais 5, ou seja, no máximo 20% ao ano, que é bem baixo para o Brasil, quer dizer, os R$10 mil lá viram 11, 12, até 2 anos de carência, ou seja, a pessoa pega o crédito e fica 2 anos para começar a pagar, e depois que ela começa a pagar, ela tem até 8 anos para pagar. Então é de mãe para filho aqui o modelo do Desenrola, para permitir que esses negócios que se endividaram muito no passado possam recuperar o seu fôlego para investir e gerar emprego. Ó, com 1 mês de programa, Luciana, a gente já tem mais de 10 bilhões emprestados para essas pequenas e médias negócios no Pronamp e no Procred. São 60 mil operações de Pronamp, que são as empresas um pouquinho maiores, mais de 18 mil operações do Procred. Então, até aqui o programa, nós estamos trabalhando, estamos focados, mas até aqui o programa é um sucesso.
6: Ministro, a gente tem mais uma pergunta aqui de um ouvinte sobre esse tema. Vamos ouvir.
17: Meu nome é Carla Carnevale Gomes, sou proprietária de uma padaria em Eldorado do Sul, Rio Grande do Sul. E eu tenho uma dúvida: quem está com o nome sujo ou com o CNPJ negativado vai conseguir acessar o Desenrola com facilidade?
15: Olha, Carla, na verdade o Desenrola é pensado especialmente para essa pessoa. Se você está com esse problema, conhece algum empresário que está com esse problema, estimule a pessoa a buscar o Desenrola. Porque a ideia é exatamente essa, que a pessoa tem um crédito barato. Ô Luciano, por que esse crédito é barato? Olha, vejam que interessante o modelo criado pelo governo presidente Lula. Porque o governo garante a dívida. Por que o empréstimo é tão caro para um pequeno empresário? Porque ele não tem bem, ele não tem dinheiro no banco. Minha avó dizia assim: só consegue empréstimo quem não precisa, né? A pessoa que precisa não tem como garantir o débito. Por que esse empréstimo é barato? Porque o governo garante o débito. Diz: ó, banco, pode emprestar lá para dona Carla, dona da padaria, que se ela não pagar, eu pago. E isso permite que o modelo tenha juros menores. Então, esse programa, o Desenrola, é focado sim para aqueles que estão com o nome sujo, que estão negativados, que estão com dívidas bancárias. Basta que o empresário ou a empresária procure o seu banco e diga que quer entrar no Desenrola, entenda os termos e avance nessa contratação que se dá diretamente no banco que é detentor da dívida.
5: E já tem um balanço, o senhor falou 10 bilhões de reais pelo Pronamp e pelo Procred, que emprestam esse dinheiro para as pessoas, né? E tem um balanço mais?
15: É isso, acho que. Nós disponibilizamos um recurso grande, né, de garantia. O recurso pode chegar a 10 bilhões de reais da parte do governo, que vai permitir empréstimos de até 60 bilhões de reais, é bastante dinheiro. E os dados que a gente tem hoje, aliás, os dados estão fresquinhos aqui, a gente acabou de levantar. São dessa ordem, quer dizer, são mais de 10 bilhões emprestados já. No Pronamp, o Pronamp é aquela empresa um pouquinho maior, que pode faturar até 4,8 milhões de reais por ano. Uma empresa grande já. No Pronamp são 60 mil operações já, mais de 60 mil operações. E no Procred, que essa é uma linha que a gente tem especial carinho, porque foi criada pelo presidente Lula para as empresas menores, que faturam até 360 mil reais por ano, 30 mil reais por mês. No Procred a gente tem mais de 18 mil empresas que já buscaram essa linha de apoio, para que, como eu disse, possam limpar seus nomes e voltar a investir, gerar emprego e fazer o Brasil crescer.
6: Ministro, agora a gente recebeu também perguntas de microempreendedores individuais. O Ideraldo do Acre quer saber sobre o teto de faturamento do MEI. Vamos ouvir.
18: Senhor ministro, meu nome é Ideraldo Gomes, moro na cidade de Chapuri, estado do Acre. Atualmente eu sou MEI e eu queria lhe perguntar se há perspectiva do teto subir, que hoje é de 81 mil, se há perspectiva do teto subir mais.
15: O Ideraldo está bem informado e está acompanhando os debates nacionais importantes aí. Primeiro assim, Ideraldo, primeiro só fazer um comentário rápido sobre o MEI. O MEI é uma criação do presidente Lula, né? O que que faz o MEI? É uma revolução social no Brasil, porque são 18 milhões de brasileiros que estavam na renda informal, que, portanto, não tinham um comprovante lá para poder alugar uma casa, não tinham um comprovante para tomar um empréstimo. Se fosse lá a senhora que faz a tapioca de manhã, se acidentasse, ela não tinha auxílio-doença. Se fosse a manicure e engravidasse, ela não tinha auxílio-maternidade. Então, o que que fez o presidente Lula? Criou um microempreendedor individual, botando todo o sistema de previdência à disposição dessas pessoas. Então, todos os direitos previdenciários que um seletista tem, eles passaram a ter também, formalizando a renda e gerando um CNPJ. Portanto, é uma revolução criada pelo presidente Lula lá no segundo mandato dele. Qual que é o pleito da categoria hoje, Luciano? É que há muitos anos esse teto tem um limite de quem pode ser MEI. Como é um modelo muito facilitado, a pessoa, um empreendedor no Brasil há 10 anos antes do MEI tinha que pagar 15 tributos para empreender. Agora ele paga R$80 por mês, uma vez só, uma única guia. Como é muito facilitado, tem um limite. Só pode entrar no MEI quem fatura até 81 mil. Mas faz mais de 10 anos que esse limite não é atualizado. Os governos passados esqueceram o MEI, negligenciaram o MEI. Então o presidente Lula determinou que o governo ache uma solução. Essa solução tem que ser feita com cuidado, porque tem impacto fiscal e o compromisso do presidente Lula com a saúde fiscal do Brasil é total. Mas nós estamos em fase final de análise. Quero dizer lá para o nosso amigo do Acre que nos próximos dias a gente deve ter uma proposta para melhorar, facilitar e permitir que esses MEIs cresçam ainda mais em faturamento.
5: Então a gente vai estar esperando, ministro. A gente conversou aqui com Paulo Pereira, que é ministro do empreendedorismo, da microempresa, da empresa de pequeno porte. Muito obrigado aqui pela sua participação na Voz do Brasil.
15: Obrigado, ó, foi rápido, valeu demais. Quero voltar outras vezes, é um prazer estar com vocês.
6: Atendimento para a população e formação de médicos especialistas.
5: Foi inaugurado hoje o Hospital Universitário de Catalão, em Goiás, que vai atender mais de 1,5 milhão de pessoas da região.
6: O presidente Lula esteve na inauguração e também visitou o Hospital Universitário de Rio Verde, que tem sido referência em inovações tecnológicas no SUS.
8: O novo Hospital Universitário da Universidade Federal de Catalão vai atender 56 municípios da região centro-sudeste de Goiás, beneficiando mais de 1,5 milhão pessoas. A estrutura tem capacidade para 166 leitos de internação, incluindo UTI adulto e neonatal, e conta ainda com salas cirúrgicas, obstétricas, de endoscopia, consultórios ambulatoriais e parque de diagnóstico por imagem completo. Para iniciar as atividades, o Hospital Universitário recebeu 67 milhões de reais do governo federal. E para o custeio da unidade, o Ministério da Educação vai garantir um repasse anual de 261 milhões de reais. O presidente Lula destacou a importância da parceria para concluir projetos como este.
7: Muitas vezes as prefeituras ou o próprio estado, às vezes, tem condições de fazer um hospital. Mas o problema da saúde, o mais simples é o hospital. O que é difícil é comprar as máquinas que precisa e o custeio do hospital. E aí é que entra a comparecência democrática. É estabelecer que um ente sozinho não consegue fazer as coisas, então é preciso juntar prefeito, governo do estado, presidente da república e Deus para que a gente atenda aos interesses do povo desse país.
8: Além de garantir atendimento a quem precisa, o Hospital Universitário de Catalão vai ampliar a formação de médicos. Com mais especialistas, a expectativa é reduzir o tempo de espera por consultas, exames e cirurgias na região. A medida integra o programa Agora Tem Especialistas do Ministério da Saúde. O ministro da pasta, Alexandre Padilha, comentou os resultados do programa pelo país.
19: O Agora Tem Especialista, que criou uma tabela de financiamento que é 3 vezes maior do que a antiga tabela SUS, que permitiu que hospitais privados pudessem abrir as portas para atender os pacientes do SUS, que faz investimentos como esse que nós estamos fazendo aqui. Nesse um ano, 2025, nós batemos o recorde de cirurgias eletivas pelo SUS, 14 milhões e 900 mil cirurgias pelo SUS.
8: Também nesta terça-feira, o presidente Lula visitou o Hospital Municipal Universitário de Rio Verde. A unidade se tornou referência em inovação na rede pública de saúde e realizou este ano a primeira cirurgia robótica pelo Sistema Único de Saúde da região. Reportagem Gabriela Noronha.
5: E pela manhã, o presidente Lula esteve em Catalão para inaugurar a nova sede do Instituto Federal Goiano.
6: O novo local ampliou a capacidade de atendimento e substituiu o imóvel anterior, que era alugado.
20: Foi com base na qualidade de ensino que o estudante Heitor Martinez de Andrade escolheu o Instituto Federal de Catalão para fazer o curso de técnico em informática integrado ao ensino médio. Agora, com as instalações novinhas, ele conta que está ainda mais animado.
21: A gente não tinha várias coisas básicas. Era um lugar muito remoto, aqui já é um lugar bem mais próximo do centro urbano. Está tudo no prédio novo, contribui muito para a gente se dedicar para a aprendizagem.
20: A nova série do Instituto Federal Goiano recebeu 6,5 milhões de reais em investimentos do novo PAC, que financiaram mais de 70% do valor total da obra. A unidade de Catalão já conta com mais de 2.800 matrículas. A previsão é que outras 800 vagas sejam oferecidas com a contratação de mais servidores e a abertura de novos cursos até o ano que vem. A nova estrutura também fortalece projetos de pesquisa desenvolvidos pelo campus. Um deles busca criar rotas tecnológicas para o processamento de minerais críticos e terras raras extraídos do complexo mineral de Catalão. O ministro da Educação, Leonardo Barchini, falou sobre o potencial dos institutos federais.
0: Que educação pública gratuita de qualidade quer dizer soberania, quer dizer que nós vamos preservar as nossas terras raras, os nossos minerais críticos, o meio ambiente.
20: Em todo o estado de Goiás, há 14 campi do Instituto Federal, que oferecem 236 cursos e contam com mais de 30 mil alunos matriculados. No Brasil, os IFES possuem 36 sedes próprias, com investimento de mais de 430 milhões de reais por meio do novo PAC. O presidente Lula ressaltou a importância da educação na transformação do país.
1: Não tem saída se a gente não investir na educação. O que a gente vai investir hoje é retorno financeiro amanhã, é retorno cultural.
20: Durante a cerimônia, o Ministério da Educação lançou um edital que vai financiar a participação de estudantes em competições científicas nacionais e internacionais. A iniciativa busca ampliar oportunidades para jovens pesquisadores e incentivar a produção científica em todo o país. De Catalão, em Goiás, Luana Karen.
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5: A China reconheceu todo o território brasileiro livre da febre aftosa sem vacinação.
6: A decisão foi anunciada durante a visita do ministro das Relações Exteriores, Mauro Vieira, a Pequim.
5: O Brasil não registra há 20 anos casos de febre aftosa, uma doença viral altamente contagiosa que afeta animais bovinos, suínos, caprinos e ovinos.
6: E essas foram as notícias do governo do Brasil.
5: Uma realização da Secretaria de Comunicação Social da Presidência da República.
6: Com produção da empresa Brasil de Comunicação.
5: Fique agora com as notícias do Poder Judiciário e do Congresso Nacional. Uma boa noite.
6: Boa noite para você e até amanhã.
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25: STF determina que a União elabore plano de retirada do garimpo ilegal do território Cinta Larga.
26: Para o STJ, ação coletiva é inadequada para discutir reajustes em locação de veículos para motoristas de aplicativo.
25: Justiça condena a empresa a indenizar técnico de segurança do trabalho que foi agredido por um colega durante o expediente.
26: Boa noite, eu sou Marcelo Della Libera.
25: E eu, Marcela Luiza.
26: A União tem 30 dias para apresentar um plano para a retirada do garimpo ilegal no território indígena Cinta Larga, em Rondônia e Mato Grosso.
25: A decisão é do ministro Flávio Dino, relator do caso no Supremo Tribunal Federal. Ele levou em conta a persistência das atividades ilegais na região.
26: De acordo com a decisão, o documento deverá prever a atuação dos órgãos federais e estaduais competentes.
25: Após ser solicitado ao relator e aprovado, o plano deverá ser executado no prazo máximo de 60 dias corridos.
26: A ação coletiva é via inadequada para discutir suposto abuso em reajuste na locação de veículos para motoristas de aplicativo.
25: Essa conclusão é do STJ. Fátima Uchoa.
27: O Sindicato dos Motoristas de Aplicativo do Estado ajuizou ação coletiva contra uma empresa que atua na locação de veículos para a categoria, pedindo o reconhecimento do caráter abusivo dos reajustes e que a empresa fosse proibida de aplicar novos aumentos e de cancelar os contratos, além de ter de indenizar por dano moral coletivo. O processo foi extinto sem resolução do mérito, o que foi mantido pela terceira turma do STJ. Segundo a relatora ministra Nancy Andrighi, a ação coletiva não é cabível, pois é preciso analisar individualmente as condições de cada contrato, o que afasta a existência de um mesmo fato gerador capaz de atingir várias pessoas de maneira semelhante.
26: Um técnico de segurança do trabalho que foi agredido por um colega durante o expediente deverá ser indenizado em 30 mil reais.
25: Para o TST, a empresa tem obrigação de manter um ambiente de trabalho saudável. Larissa Batista.
2: De acordo com o boletim de ocorrência, a agressão ocorreu porque o técnico de segurança do trabalho havia identificado que um dos trabalhadores estava com o uniforme rasgado e sem itens obrigatórios de segurança. As instâncias anteriores condenaram a construtora ao pagamento de R$30 mil e converteu o pedido de demissão em rescisão indireta. No TST, a condenação foi mantida, uma vez que a empresa responde por atos praticados pelos empregados durante o expediente e tem o dever de garantir um ambiente seguro, prevenindo situações de violência e preservando a integridade física e psicológica dos trabalhadores. A decisão foi unânime e ainda cabe recurso.
26: Justiça condena município de Santana, no Amapá, a recuperar muro de arrimo na área portuária.
25: A decisão atende um pedido do MPF. Vanessa Pereira.
3: Segundo laudos da Defesa Civil, o muro entrou em colapso e oferece riscos humanos, patrimoniais e ambientais. Na sentença, a Justiça determinou que a Prefeitura de Santana realize a reforma da estrutura e garanta a segurança do muro de arrimo. Além disso, o município deve apresentar em até 2 meses laudo técnico e plano de recuperação que indiquem de forma precisa o estado atual da estrutura e as reformas e os reparos necessários. Após essa etapa, as obras devem começar e terminar em até 4 meses, sob pena de multa diária de R$10 mil.
26: A Justiça Federal determinou que a União adote as medidas necessárias para regularizar a situação migratória de 16 indígenas da Argentina que estão residindo em Itapiranga, Santa Catarina.
25: O pedido foi feito pela Defensoria Pública.

0: dos indígenas e a coleta dos elementos necessários para a identificação do grupo.
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1: Boa noite.
0: Uma boa noite e até amanhã.
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1: Eu sou Paula Groba.
2: E eu sou Humberto Pinheiro.
1: E estes são os destaques de hoje do Jornal do Senado, que começa agora.
2: Senado derruba a resolução do CONANDA sobre atendimento a menores de 14 anos vítimas de violência sexual.
1: Fim da escala 6x1, Davi Alcolumbre afirma que proposta sobre redução de jornada de trabalho passará por comissões antes do plenário.
2: Projeto apresentado no Senado muda regras para a criação de CPIs e análise de denúncias contra ministros do Supremo.
1: Boa noite.
2: Boa noite.
1: As regras para o atendimento de crianças e adolescentes vítimas de violência sexual podem mudar. O Senado aprovou a revogação, ou seja, o cancelamento de uma resolução do CONANDA, o conselho ligado ao Ministério dos Direitos Humanos e Cidadania, que orientava órgãos públicos e profissionais da rede de proteção sobre como acolher essas vítimas.
2: A norma também tratava dos procedimentos em casos de gravidez decorrente de estupro e do acesso ao aborto previsto em lei. O texto segue agora para promulgação. Mais informações com Rodrigo Rezende.
3: A resolução do Conselho Nacional dos Direitos da Criança e do Adolescente, o CONANDA, traz diretrizes para atendimento de crianças e adolescentes vítimas de violência sexual. O texto também trata da garantia da interrupção legal da gravidez quando esta for decorrente de estupro. A resolução diz que a interrupção legal da gestação é um direito humano de crianças e adolescentes vítimas de violência sexual e que a ausência dos pais ou responsáveis legais não impede o pleno exercício do direito à informação de crianças e adolescentes, sendo obrigatório que todas as informações e esclarecimentos sobre a interrupção da gestação sejam fornecidas de forma clara e acessível. A relatora da proposta, que susta a resolução, senadora Damaris Alves, do Republicanos do Distrito Federal, argumenta que partes do texto deveriam ter sido elaboradas pelo Congresso e não pelo CONANDA, e por isso ele deve ser cancelado.
4: Fazer uma outra resolução sem extrapolar as questões constitucionais que o CONANDA extrapolou. É isso que nós estamos questionando aqui.
3: Ainda de acordo com a resolução, o acesso à interrupção legal da gestação no caso de crianças e adolescentes vítimas de estupro não dependeria da feitura de boletim de ocorrência relativo à situação de violência sexual e de decisão judicial autorizativa do procedimento.
1: E uma substância tóxica ainda presente em tintas e materiais de revestimento poderá ter o uso ainda mais restrito no Brasil. O Senado aprovou um projeto que reduz para 90 partes por milhão o limite de chumbo permitido nesses produtos, reforçando a proteção da saúde de trabalhadores e consumidores. O texto alinha o Brasil aos padrões internacionais de proteção à saúde.
2: A exceção vale para tintas de uso industrial e marítimo, como as utilizadas para prevenir corrosão e ferrugem. A proposta estabelece penalidades a quem descumprir as regras, como notificação, produto apreendido ou multa com valor equivalente ao da mercadoria apreendida. O texto segue agora para a sanção presidencial.
1: A proposta que reduz a jornada de trabalho e garante 2 dias de descanso semanal, também conhecida como fim da escala 6x1, passará por debates no Senado antes da votação. O presidente da Casa, Davi Alcolumbre, afirmou que o texto aprovado pela Câmara dos Deputados será analisado pelas comissões temáticas antes de chegar ao plenário. Segundo ele, por afetar diretamente trabalhadores, empresas e a economia do país, a medida exige um debate amplo e aprofundado com todos os setores envolvidos.
2: Ao anunciar uma reunião com líderes partidários para discutir o tema na próxima semana, Alcolumbre destacou que cabe ao Senado aperfeiçoar propostas de grande impacto social e econômico, e não apenas confirmar decisões já tomadas pela Câmara.
5: Essa proposta vai ter que tramitar nas comissões. Não é razoável que a Câmara dos Deputados passe 5 meses debatendo um assunto muito relevante para o Brasil e o Senado Federal seja obrigado a carimbar um texto aprovado na Câmara. Seria muito

0: razoável se o Senado pudesse melhorar um texto com essa importância. Se os senadores pudessem debater um assunto dessa envergadura com calma, sem assodamento, sem pressa.
1: E antes de se posicionar sobre a tarifa extra de 25% proposta pelos Estados Unidos para produtos brasileiros, o Senado deve ouvir o setor produtivo.
2: O presidente da Comissão de Relações Exteriores, senador Nelson Tradi, defendeu a análise de dados concretos sobre os impactos da medida. Segundo ele, o momento exige cautela. Repórter Raíssa Abreu.
3: A proposta de uma nova tarifa, que ainda precisa ser aprovada pelos Estados Unidos, veio dias depois do anúncio de que o governo Trump havia classificado o primeiro comando da capital, o PCC, e o Comando Vermelho como organizações terroristas. O senador Nelsinho Tradi, do PSD de Mato Grosso do Sul, que é presidente da Comissão de Relações Exteriores, não descarta o envio de uma missão diplomática, institucional e apartidária aos Estados Unidos.
4: Não é uma pauta de governo ou de oposição, é uma pauta de Estado. Quanto menos contaminação política eleitoral tiver nesse momento, melhor vai ser para o país.
3: A proposta dos Estados Unidos sobre novas tarifas ainda depende de consulta pública e de uma audiência prevista para julho. O tema faz parte de investigação que concluiu que algumas práticas brasileiras, como o uso do PIX, seriam prejudiciais ao comércio estadunidense.
1: Quem vende um imóvel no Brasil pode pagar menos imposto no futuro. Um projeto em análise no Senado autoriza a atualização anual do valor de imóveis declarados no imposto de renda pela inflação oficial do país.
2: Com isso, o contribuinte reduziria a diferença entre o valor de compra e o de venda do bem, diminuindo a cobrança do imposto sobre o ganho de capital. A reportagem é de Alexandre Campos.
5: De acordo com a proposta do senador Flávio Arnes, do PSB do Paraná, o ajuste no valor do imóvel poderá ser feito com os índices anuais do IPCA a partir de 1º de janeiro de 1996. Com o exemplo de um imóvel que na aquisição em 2002 custou R$100 mil e foi vendido em 2026 por R$600 mil, Flávio Arnes explicou que pela regra atual, sobre o ganho de capital de R$500 mil, será aplicada a alíquota de 15%, o que representa um imposto de R$75 mil.
6: Qual que é a nossa proposta de mudança? Valor de compra em 2002, R$100 mil. Valor de venda em 2026, R$600 mil, pela correção inflacionária do valor do imóvel desde sua aquisição, R$400 mil. O ganho de capital será de R$200 mil. O imposto será 15% sobre R$200 mil, ou seja, R$30 mil é uma redução de R$45 mil.
5: Outros dois projetos apresentados recentemente permitem a dedução de gastos com aquisição de aparelhos auditivos, lentes de contato corretivas e óculos de grau, inclusive a armação, da base de cálculo do imposto de renda.
1: Outro projeto apresentado no Senado propõe mudanças em decisões que hoje ficam concentradas nas mãos do presidente da Casa. A proposta estabelece prazos e prevê a participação de órgãos colegiados na análise de pedidos de criação de comissões parlamentares de inquérito, as CPIs, e de denúncias por crime de responsabilidade contra ministros do Supremo Tribunal Federal.
2: Atualmente, cabe ao presidente do Senado decidir sozinho sobre essas questões. A reportagem é de Marcela Diniz.
7: De acordo com o projeto, o presidente do Senado terá 5 dias para verificar se o pedido de criação de CPI atende os requisitos constitucionais e regimentais. Se estiver tudo ok, o documento deverá ser lido na sessão seguinte ao término do prazo e, a partir daí, a CPI deverá ser instalada em até 10 dias. Caso o presidente não se manifeste, caberá ao primeiro vice-presidente do Senado fazê-lo e, na falta do vice, a mesa do Senado votará o pedido dentro de 5 dias. O autor do projeto, senador Isalci Lucas, do PL do Distrito Federal, critica a concentração de poderes na figura do presidente do Senado e argumenta que a definição de prazos é necessária para que as CPIs cumpram seu papel de ser instrumento das minorias para a investigação de irregularidades.
8: Nenhum direito constitucional pode depender da boa vontade de uma única pessoa. Quando a Constituição garante um instrumento de fiscalização, esse instrumento precisa funcionar.
7: No caso de denúncia contra ministro do Supremo Tribunal Federal, o projeto dá 15 dias de prazo de análise para o presidente do Senado. A rejeição só se dará por voto da maioria absoluta da mesa diretora.
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2: Edição de Paula Groba. Trabalhos técnicos de Eliseu Caires. O Jornal do Senado fica por aqui. Acompanhe agora as notícias da Câmara dos Deputados. Boa noite.
1: Boa noite e até amanhã.
10: Jornal Câmara dos Deputados. Atuação na defensoria pode dar desconto no FIES a estudantes de direito.
11: Avança nas comissões a criação de carteira de identificação oncológica.
10: Projeto determina fornecimento de alimentação ao empregado doméstico.
11: Boa noite. Projeto em discussão na Câmara torna obrigatório o fornecimento de alimentação aos empregados domésticos. Confira os detalhes com o repórter Luiz Cláudio Canuto.
12: A Comissão de Trabalho da Câmara aprovou projeto que obriga o fornecimento de alimentação ou vale-refeição para empregados domésticos. O texto estabelece a responsabilidade do Poder Executivo em regulamentar as condições e os valores dos benefícios. A proposta da deputada Denise Pessoa, do PT do Rio Grande do Sul, muda a lei que regulamenta o trabalho doméstico. A relatora, deputada Érica Hilton, do PSOL de São Paulo, foi favorável à proposta.
13: Para que a trabalhadora ou o trabalhador doméstico possa adquirir a sua própria alimentação, possa se alimentar. Hoje nós não temos nenhuma legislação, nem a CLT prevê esse tipo de alimentação em natura ou via ticket ou algum fornecimento de vale refeição. E isso escancara um Brasil profundo de desigualdade, um Brasil profundo que estabeleceu os parâmetros e as relações do trabalho doméstico ancorado numa relação praticamente escravocrata do que é esse trabalhador dentro da sua casa. Como é que essa trabalhadora, como eu coloquei no meu voto, muitas vezes fazendo a alimentação daquela família, quando se trata, né, de estar na casa de família, não tem a garantia de poder se alimentar com aquele alimento.
12: Érica Hilton lembrou que desde 2006, uma lei passou a proibir ao empregador doméstico descontar do salário alimentação, roupas, higiene e moradia, além de despesas de transporte, hospedagem e alimentação em caso de acompanhamento em viagem. O projeto ainda vai ser analisado pela Comissão de Constituição e Justiça. Para virar lei, a medida precisa ser aprovada pela Câmara e pelo Senado. Da Rádio Câmara de Brasília, Luiz Cláudio Canuto.
10: Economia. O Wellington Prado, do PSD, condena o reajuste da tarifa de energia elétrica autorizado para Minas Gerais e afirma que a população está sendo penalizada com aumentos acima da inflação. Segundo ele, consumidores, comerciantes, indústrias e produtores rurais serão afetados pela medida.
11: O Wellington Prado questiona ainda a qualidade dos serviços prestados pela empresa responsável, citando interrupções frequentes no fornecimento de energia. O parlamentar defende mais fiscalização do setor e anuncia iniciativas para contestar o reajuste e cobrar melhorias no atendimento.
10: Trabalho. Luiz Lima, do Novo do Rio de Janeiro, critica o fim da escala 6x1 e questiona os possíveis efeitos da medida sobre a informalidade, os custos das empresas e a geração de empregos. Para o deputado, a mudança foi aprovada sem debate aprofundado sobre seus impactos econômicos.
11: Luiz Lima também compara indicadores econômicos do Brasil com os de outros países, destacando diferenças de salários e carga tributária. O parlamentar manifesta preocupação com a perda de competitividade da economia brasileira e com a transferência de empresas para países vizinhos.
10: Durante viagem ao Maranhão, Rubens Pereira Júnior, do PT, declara que recebeu congratulações por votar pela redução da jornada de trabalho. O deputado reforça que o projeto é mais uma medida do governo que tem como foco o segmento mais vulnerável da população.
11: Rubens Pereira Júnior também relata visitas a lideranças políticas dos municípios de Brejo, Buriti, São Mateus e Lagoaçu. Ele se coloca como um canal para as demandas dos servidores municipais e das comunidades do interior junto à Câmara.
10: Comissões. Deputados querem alterar a CLT para aumentar a proteção de trabalhadores estáveis. O repórter José Carlos Oliveira nos explica as mudanças.
14: Trabalhadores com estabilidade provisória no emprego poderão ter nova proteção na consolidação das leis do trabalho, a fim de evitar injustiça nos casos de demissão por justa causa. A medida beneficia, por exemplo, gestantes e dirigentes sindicais que têm direito à estabilidade temporária na CLT. As alterações constam de projetos de lei dos deputados Ivan Valente, do PSOL de São Paulo, e Vicentinho, do PT de São Paulo, organizados em texto único do relator na Comissão de Trabalho da Câmara, deputado Bongás, do PT do Rio Grande do Sul.
15: O projeto exige, a partir do momento em que foi, por parte da patronal, dito que está, sob justa causa, esse trabalhador com estabilidade demitido, no máximo em até 10 dias, ele precisa abrir o inquérito. Aberto o inquérito, passa então a ter a defesa e, em confirmando a justa causa, aí efetivamente está consolidado, ele vai ser afastado. Mas, se o trabalhador conseguir provar que a justa causa estava incorreta, a empresa vai ser obrigada a mantê-lo no emprego e a pagar o seu salário.
14: Atualmente, a CLT já prevê a apuração de falta grave para a demissão por justa causa, mas não determina a obrigatoriedade do inquérito. Já a proposta da Câmara diz que o empregador deverá apresentar reclamação por escrito contra o trabalhador à vara ou ao juízo de direito dentro de 10 dias. A demissão só será efetivada após decisão definitiva da Justiça. Bongás explica o quadro atual que ele espera ver superado após a transformação dessa mudança em lei.
15: Trabalhador que tem estabilidade no emprego não pode ser demitido, e nem mais gestante. Mas num caso de demissão de justa causa, o que que acontece hoje? Tradicionalmente, o empregador demite e não abre um inquérito para que possa justificar e para que o trabalhador possa se defender. E aí essa pessoa passa a não receber salário, fica meio no anonimato. Se é um dirigente sindical que tem estabilidade no emprego, vai ao sindicato, mas ele não pode estar na empresa, não recebe salário, o sindicato tem que administrar essa situação. Então, algo totalmente injusto.
14: A proposta que protege gestantes e trabalhadores com estabilidade sindical em caso de demissão por justa causa está em análise agora na Comissão de Constituição e Justiça. Se for aprovado na CCJ, poderá seguir diretamente para análise do Senado, sem necessidade de votação no plenário da Câmara. Da Rádio Câmara de Brasília, José Carlos Oliveira.
16: Desenvolvimento Regional.
11: Ranieri Paulino, do Republicanos, cobra do governo da Paraíba a interiorização do atendimento às pessoas com deficiência, evitando que tenham que viajar longas distâncias até a capital para tratamentos básicos e especializados.
10: Ranieri Paulino defende também um projeto de sua autoria para federalizar a rodovia de ligação entre Café do Vento, Sapé e Guarabira, facilitando o fluxo regional. Ele convoca os deputados do estado a incluir a região do Brejo Paraibano no orçamento federal, garantindo mais recursos para a população.
11: Átila Lins, do PSD, considera que a agenda do governo federal produziu avanços para o Amazonas. O deputado cita a entrega de moradias do Minha Casa Minha Vida em Manaus e as ações voltadas à recuperação da BR-319, corredor que integra o Amazonas ao restante do país.
10: Átila Lins também destaca investimentos em infraestrutura, como a construção do porto da Manaus Moderna e a retomada do programa Luz para Todos. Para ele, as iniciativas abrem perspectivas positivas para o desenvolvimento do interior do estado.
16: Transportes.
11: Charles Fernandes, do PSD da Bahia, critica a decisão da Azul de reduzir a capacidade dos voos regionais que atendem Guanambi. O deputado afirma que a companhia trocou uma aeronave maior por outra de 9 lugares, apesar de a antiga operação registrar cerca de 70% de ocupação.
10: Charles Fernandes aponta que a Azul adotou medida semelhante para voos em Vitória da Conquista. Ele cobra providências do governo federal contra a concentração do mercado aéreo, alegando que a situação encarece passagens e compromete investimentos no interior da Bahia.
16: Agricultura.
11: Padre João, do PT de Minas Gerais, critica o uso de agrotóxicos e pede que o Congresso incentive os bioinsumos e a produção orgânica. Segundo ele, substâncias proibidas seguem presentes na produção agrícola brasileira, ameaçando exportações e impactando a saúde pública.
10: Padre João afirma que a União Europeia e a China já teriam rejeitado produtos brasileiros por apresentarem resíduos de agrotóxicos. O parlamentar reforça ainda que o uso dessas substâncias provoca o desequilíbrio ambiental e pode contaminar lençóis freáticos.
16: Educação.
11: Formados em direito que atuarem na Defensoria Pública podem ter desconto no FIES. A repórter Júlia Lopes explica como será o abatimento.
17: Pessoas formadas em direito poderão ter desconto de 1%, incluídos juros, no saldo devedor do FIES, o Fundo de Financiamento ao Estudante do Ensino Superior. O projeto aprovado na Comissão de Educação da Câmara dos Deputados se aplica àqueles que prestarem serviços à Defensoria Pública. A proposta inclui esse grupo na Lei do FIES, que atualmente prevê o abatimento desse valor no saldo devedor para professores efetivados da rede pública de educação básica, graduados em licenciatura e com jornada mínima de 20 horas semanais. Médicos de família das Forças Armadas que atuam em regiões com carência de profissionais e também profissionais da saúde que trabalharam no Sistema Único de Saúde durante a pandemia da Covid-19. No texto, a prestação de serviços pelos graduados em direito deverá ser feita de forma não remunerada, com jornada mínima de 8 horas semanais. Para o relator, deputado Tiago De Joaldo, de Sergipe, o projeto insere essas pessoas no mercado de trabalho e no futuro pode beneficiar outros cursos de graduação.
18: A gente fez um acréscimo ali no final do dispositivo de que isso vai depender da disponibilidade orçamentária do governo, então não é todo mundo que vai ter o acesso automático ao desconto, então vai ter essa regulamentação que o governo vai emitir para isso. Acho que abre inclusive portas para que outros cursos extremamente importantes como a área de medicina, a área de engenharia agronômica, engenharia civil, né, a gente possa estar colocando essa mão de obra também em setor públicos à disposição da sociedade.
17: O FIES é um auxílio financeiro aos estudantes para a realização de cursos de graduação em instituições privadas de ensino superior. Nos últimos 10 anos, o fundo beneficiou mais de 1 milhão de estudantes. Para isso, o Ministério da Educação, por meio do Fundo Nacional de Desenvolvimento da Educação, destinou um orçamento de quase 120 bilhões de reais desde 2015. O deputado Rafael Prudente, do MDB do Distrito Federal, autor da proposta, destacou que o desconto no saldo devedor do FIES, além de diminuir as dívidas dos estudantes de direito, também contribuirá com a população que precisa de atendimento jurídico gratuito. A proposta segue agora em análise na Comissão de Finanças e Tributação. Da Rádio Câmara de Brasília, Júlia Lopes.
16: Eleições.
10: Hildo Rocha, do MDB do Maranhão, critica o preconceito que, segundo ele, existe contra candidatos que possuem familiares na política. O deputado acredita que isso não deve ser utilizado como critério para desqualificar uma candidatura.
11: Hildo Rocha defende que a escolha de governantes deve considerar atributos como honestidade, capacidade de diálogo e experiência na administração pública. Ele afirma que esses critérios são mais relevantes do que a origem familiar dos candidatos.
16: Direitos Humanos.
10: Luiz Couto, do PT da Paraíba, apresenta projeto para criar o Protocolo Nacional de Atendimento à Mulher, com foco na assistência humanizada às vítimas de violência e a garantia de atendimento ininterrupto em delegacias especializadas.
11: O congressista lembra a encíclica papal que trata da dignidade humana na era digital para defender o acolhimento contra a violência, tema de seu projeto. Para Luiz Couto, seu mandato, bem como o próprio parlamento, tem como função promover o bem comum e a justiça social.
16: Esporte.
10: Marcos Braz, do PSDB do Rio de Janeiro, defende a aprovação de projeto que fortalece protocolos de proteção às mulheres em eventos esportivos e em grandes espetáculos. Ele reforça a importância da proposta com a proximidade da Copa do Mundo Feminina de Futebol no ano que vem no Brasil.
11: Marcos Braz pontua que o esporte deve ser tratado como investimento social, pela capacidade de reduzir a violência, afastar jovens das drogas e abrir oportunidades. Ele cita a experiência das Vilas Olímpicas do Rio de Janeiro como exemplo de ação integrada entre educação, saúde e segurança pública.
16: Saúde.
10: Projeto que institui a carteira de identificação do paciente oncológico avança na Câmara. A repórter Maria Neves tem mais informações.
19: A Comissão de Constituição e Justiça analisa projeto que institui a carteira de identificação do paciente oncológico. Última etapa de avaliação do texto na Câmara dos Deputados. Na Comissão de Finanças e Tributação, a relatora, deputada Daiane Bittencourt, do União do Ceará, argumentou que não cabia ao colegiado analisar a proposta, uma vez que ela não cria novas despesas para os cofres públicos. De acordo com o autor, deputado Enderson Pinto, do Pará, o documento vai facilitar o acesso de pessoas com câncer a serviços de saúde e outros benefícios, com garantia de atendimento prioritário e humanizado.
20: O objetivo principal é que essas pessoas tenham a possibilidade de uma identificação, né? Ter acesso, né? Em relação a buscar algum tipo de recurso para apoio e acompanhamento psicológico, assistencial, em uma situação de emergência, também tem um atendimento prioritário. E com a identificação fica muito melhor. Você imagina um paciente oncológico, de repente, uma crise dentro de um metrô, dentro de um transporte público, de um ônibus, de um trem, e as pessoas não saberem. Com essa carta de identificação, automaticamente, ele pode, as pessoas identificarem o que poderia ser feito naquele momento de uma emergência.
19: Enderson Pinto argumenta ainda que medidas de apoio a pacientes oncológicos se tornam cada vez mais necessárias devido ao aumento do número de casos da doença. Ele ressalta que a estimativa do Instituto Nacional do Câncer para o Brasil é de 600 mil novos diagnósticos em 2025. A proposta aprovada determina que caberá aos estados e municípios expedir a carteira. Para isso, o interessado deverá apresentar o requerimento e relatório médico com o código de classificação da doença. Dentre as informações que devem constar na carteira de identificação do paciente oncológico, além do nome e endereço, estão o número do documento de identidade, do CPF e do Cartão Nacional de Saúde. O texto prevê ainda que a identificação do paciente com câncer terá validade de 3 anos e deverá ser renovada no final desse prazo para atualização dos dados. Em caso de doença incurável, a validade será indeterminada. Da Rádio Câmara de Brasília, Maria Neves.
16: Relações Exteriores.
11: Faleiro do PT do Pará acusa lideranças da oposição de buscarem junto aos Estados Unidos apoio para retomar tarifas contra produtos brasileiros. O legislador afirma que a disputa eleitoral não pode servir de justificativa para medidas que prejudiquem a economia nacional.
10: Ayrton Faleiro defende a união do setor produtivo, dos trabalhadores e das instituições em torno da soberania brasileira. Ele avalia que o Executivo Federal deve enfrentar a pressão externa com diplomacia, firmeza e ampliação das relações comerciais do país.
11: Jorge Sola, do PT da Bahia, acusa integrantes da família Bolsonaro de atuar contra interesses nacionais. Na visão dele, defender medidas que prejudicam a economia brasileira e a soberania do país é característica de traidor da pátria.
10: Na visão de Jorge Sola, essas movimentações visam pavimentar o caminho para a entrega de riquezas naturais do país, como minerais críticos e terras raras. O deputado convoca os parlamentares a se unirem na defesa da independência econômica do Brasil.
16: Segurança Pública.
11: Silvio Antônio do PL do Maranhão é favorável à equiparação ao terrorismo feita pelos Estados Unidos em relação ao PCC e o Comando Vermelho. Segundo o deputado, a medida pode ampliar a cooperação internacional no enfrentamento ao crime organizado.
10: Silvio Antônio também afirma que a insegurança é uma das principais preocupações da população brasileira e cobra ações mais efetivas no combate às facções criminosas. O parlamentar relaciona episódios recentes de violência ao avanço do tráfico e à atuação de crime organizado.
11: Sargento Portugal do Podemos questiona os critérios da Polícia Militar do Rio de Janeiro para a promoção por ato de bravura. O parlamentar cita o caso de uma equipe que apreendeu 7 fuzis e teve o pedido negado, enquanto um ex-ajudante de ordens do ex-presidente da República recebeu parecer favorável após participar de uma ocorrência sem apreensões.
10: Na visão de Sargento Portugal, as honrarias da instituição não podem ser banalizadas ou influenciadas por proximidade política. O deputado cobra do comando da PM uma revisão técnica dos critérios de concessão e critica o uso eleitoreiro da segurança pública por gestores.
16: Justiça.
11: Heloísa Helena, da Rede do Rio de Janeiro, defende a instalação de uma CPMI para investigar irregularidades no Banco Master. A deputada afirma que a apuração pelo Congresso é necessária para impedir que o rombo na instituição seja tratado como algo natural.
10: Heloísa Helena alerta para o risco de a população pobre pagar a conta das perdas atribuídas ao Banco Master com a redução de recursos para serviços públicos. Ela aponta possível impacto nos orçamentos estaduais e municipais de áreas como saúde, educação, saneamento e emprego.
11: Rodrigo Hollenberg, do PSB do Distrito Federal, sustenta que o suposto esquema de fraude bilionária envolvendo BRB e Banco Master foi articulado pelo então governador do Distrito Federal, Ibanez Rocha. A afirmação é baseada em revelações atribuídas ao ex-presidente do Banco Regional de Brasília, Paulo Henrique Costa.
10: Rodrigo Hollenberg condena o empréstimo de 6 bilhões e meio de reais feito pela atual gestão para cobrir a perda de mais de 12 bilhões de reais provocada ao BRB. Ele pede que a Polícia Federal recupere o dinheiro desviado, evitando mais sacrifícios da população que já sofre sem serviços básicos.
11: Termina agora o Jornal Câmara dos Deputados, produzido pela Rádio Câmara. O programa teve trabalhos técnicos de Everson Urani e apresentação de José Carlos Andrade e Márcio Aquilissardi. Boa noite.
10: Uma ótima noite para você. A Voz do Brasil volta amanhã.
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7: 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Uau. Boa noite, tá começando mais uma edição do Baú. Eu sou Fernando Araújo e até 11 da noite só as velhas.

0: fechando a primeira parte do baú. Fica ligado que na volta tem mais velhinhas na programação da Mix.
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0: Mix fechando mais uma edição do Baú, que tá de volta amanhã com as velhinhas da programação. Fica ligado, já tem mais músicas aqui na Mix.
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Mix meia-noite 22, planta e raiz, com certeza, aqui no No Break. 2 horas de música direto, sem nenhum intervalo comercial. 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

0: 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Mix, meia-noite 43, Coldplay, Charlie Brown aqui rolando na Mix. 2 horas de música direto sem nenhum intervalo comercial. Acabou não, continua. 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

0: vocês aqui no No Break, 2 horas de música direto, sem nenhum intervalo comercial, aqui rolando pela Rede Mix de Rádio para todo o país. Nessa madrugada de quarta-feira, 3 de junho. Agora se liga aí, ó, que nessa última hora do No Break, a gente deu uma turbinada na programação. Vamos tocar para você Skank, Imagine Dragons, também Joel Corey, Bob Marley, e agora tem Benson Boone. 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

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Mix 1:21, você ouviu aqui na Mix o Bob Marley, Is This Love, No Break rolando, e prêmio do mês de junho também. 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

0: Mix, faltando 2 minutos para as 2. Depeche Mode, Enjoy the Silence. Acabou aqui, ó.
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0: Tá chegando mais um Super Mix e agora a gente vai conferir só música legal. Vamos dar aquela turbinada na programação, então aumenta o som pra curtir.
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1: 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Então continua por aí curtindo. Este é o Super Mix.
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0: Messi, 6:24 agora.
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2: De calor intenso a temperaturas mais amenas. A Copa do Mundo FIFA vai testar a adaptação das seleções. Cada cidade tem um clima diferente e por isso pode ser uma influência direta no desempenho dentro de campo. Futebol também é estratégia fora das quatro linhas e deve influenciar no jogo das seleções.
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0: Mix, agora 2 para 7. Charlie Brown Jr., Senhor do Tempo.
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0: quarta-feira aí, 3 de junho de 2026. Se liga aí, ó, tem Red Hot Chili Peppers, Santana na parada, St. Lover Creed, Eagle Eye Cherry, e a gente abre aí com uma versão exclusiva aqui da Mix, Cássia Eller, Malandragem.
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0: Agora 6h23 de 2002, Santana na parada, The Game of Love. Até às 7, você curte aí, ó. Só as consagradas aqui da Mix, os sons que fizeram parte aí da sua história. Já, já, depois do break, tem Mr. Big, Akon e Snoop Dogg, Guns N' Roses na parada, Fastball e muito mais. Se liga aí, o baú volta já.
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2: Pergunta da Sabrina, de São Paulo. Eu moro de aluguel numa casa muito velha e quero gastar uns 10 mil reformando a cozinha e o banheiro pra ficar com a minha cara. O dono, ele não quer descontar do aluguel. Isso aqui é jogar dinheiro fora?
3: Sabrina, se o dono não vai te compensar por essas melhorias, então não vale a pena. Porque você vai usar o seu dinheiro pra valorizar o imóvel dos outros. Se for uma arrumadinha, mais em conta, um negocinho assim, vale a pena. Porque você tá morando lá e quer viver num lugar legal. Mas se for uma reforma, incluir um cômodo ou qualquer coisa que custe muito dinheiro, aí já não vale a pena, a não ser que o dono abata o valor desse investimento no valor do seu imóvel ou que você tenha garantia que vai morar naquele imóvel por muitos anos. Aí imagina que raiva, se você reforma tudo, gasta mal grana, aí 2 anos depois o proprietário fala que não quer mais te alugar. É a mesma coisa que querer investir, trocar o motor e as 4 rodas de um carro alugado. Pô, o carro não é teu, então não vale a pena investir nisso, porque quem ganha é o dono. Sem falar que hoje é possível comprar um imóvel na planta com entrada parcelada. Então, em vez de gastar esses 10 mil na casa dos outros, pode ser bem melhor usar ele pra conquistar o seu próprio teto. Tem gente comprando imóvel na planta com entrada de R$500 por mês. Então, daria pra você usar esse dinheiro pra ir pagando mês a mês a entrada do seu AP e lá na frente você sair do aluguel. Aí lá sim, quando o imóvel for seu, você investir e reformar à vontade.
4: Se você tiver alguma dúvida, manda uma mensagem pra gente no WhatsApp da Mix, 11 98 3408 mil, e me segue nas redes sociais Primo Pobre no YouTube e arroba Eduardo Fieldberg no Instagram.
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0: 91 para fechar aí essa edição do Baú da Mix de hoje. Rockset, Spending My Time. O Baú fica por aqui. Próxima edição amanhã no feriadão, a partir das 6. Vamos estar por aqui, né? Fazendo você curtir aí só as velhinhas da Mix.
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5: A Assembleia Legislativa do Amazonas divulgou o resultado final do concurso público de 2025, que ofereceu 100 vagas imediatas e 263 para cadastro de reserva nos níveis médio e superior. O concurso tem validade de 2 anos, prorrogável uma única vez por igual período. 18 projetos foram aprovados na votação de 27 de maio, entre eles um PL que cria a Semana do Empreendedorismo da Mulher Ribeirinha e o projeto que institui a política estadual de diagnóstico precoce e atendimento ao paciente com autoesclerose. A Leian destacou a contribuição cultural dada pela banda Carrapicho, que foi reconhecida como patrimônio cultural material e imaterial do Estado. O Festival Folclórico de Parintins foi destaque na sessão proposta pela deputada Mayra Dias, numa cerimônia que reuniu autoridades, artistas e os bois Caprichoso e Garantido.
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6: Mix agora 7:04. E aí, tudo bem? Excelente quarta-feira aí pra você, véspera de feriado, e a partir de agora é você entrando no ar e dando seu recado aqui na Mix. Fica na vontade, né? Nessa manhã de quarta-feira aí, 11 983 408 mil, no ar, mais um Pede no Zap.
7: Bom dia, Rádio Mix, aqui é Raquel de São Caetano, tô eu aqui no trânsito, indo pro trabalho, ouvindo a Rádio Mix. Aí eu gostaria de ouvir Aonde Haja Sol, é pra lá que eu vou. Será que hoje vai sair sol? Bom dia.
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1: Mix agora 7:11, Sabrina Carpenter, Man Child, aqui no Pede no Zap, 11 983 408 mil. Manda um salve aqui pra turma aí dos aplicativos, né? Os caras estão aí girando Manaus e sempre dando essa moral aqui pra Mix. Valeu a todos aí, a turma dos aplicativos estão girando Manaus e curtindo Pede no Zap.
2: Bom dia, Mix, aqui é o Éder de Dois Córregos, São Paulo. Toca um som pra nós aí do Coldplay. Valeu, um abraço.
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2: Mix agora 7h20. David Chance, Ray Dance aqui no Pede no Zap. 11 983 408 mil. É você interagindo aqui com a gente até às 8. Todos os dias rola o Pede no Zap. Então, ó, fica à vontade. 11 983 408 mil. Tem mais aqui? Quem tá na parada?
3: Bom dia, meu nome é Renan. Falo da cidade Governador Valadares, Minas Gerais. Queria pedir a música do Nickelback, Rockstar, para todos os ouvintes. Um grande abraço para todos. Fique com Deus.
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1: Mix agora 7:27, eu sou da Dua Lipa, Houdini. Bom, a parada é o seguinte, se liga aí, ó. 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
2: Diego Barone com uma dica imperdível de game agora, hein? É o Lego Batman, o legado do Cavaleiro das Trevas. Eu tô jogando e assim, já se tornou meu mais novo vício. Que perfeição, tá? Eles conseguiram juntar duas jogabilidades consagradas num único game. A do mundo dos jogos da Lego e a infinidade de pecinhas pra destruir e montar, cheio de quebra-cabeças e bom humor. E a do mundo do próprio Batman nos games. Sabe aquele jogo, o Batman Arkham City? Tem o Arkham Night também, dois grandes sucessos. Então, é como jogar esses jogos, mas em formato Lego, mas vai muito além disso. Pra você ter uma ideia, na fase de introdução, você joga com o Bruce Wayne no caminho pra se tornar o herói, com todo o treinamento e que junta numa única história tramas de todos os filmes do Batman, entrelaçadas, encaixando referências uma na outra de um jeito muito criativo, e isso tá presente em todos os momentos. E tem diversas roupas famosas do Batman pra você usar, muitos outros personagens jogáveis, além da chance de pilotar várias versões do Batman. É gostoso de jogar, leve, divertido. Não é tão difícil, apesar que tem os desafios interessantes e celebra o personagem de um jeito único. O jogo Lego Batman, o legado do Cavaleiro das Trevas, está à venda para diversas plataformas. Me segue no Instagram para mais, @DiegoBaroneNoAr, e lá tem o link para o canal Kryptonita no YouTube, onde eu apresento vários conteúdos desse universo.
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9: Mix 7:32. E atenção, motoristas e condutores, nesta quinta-feira, feriado de Corpus Christi, vai ter alteração no trânsito. Isso porque a Secretaria Municipal de Infraestrutura vai realizar a concretagem do tabuleiro da nova passarela Santos Dumont. Para garantir a segurança e reduzir os impactos no trânsito, esses trabalhos devem ser feitos no período noturno, das 6 da tarde até as 5 da manhã. O IMU fará ali as interdições parciais da Avenida Torquato Tapajós, das 6 da tarde até as 5 da manhã. O trânsito vai ser bloqueado em apenas um sentido. Será implantada ali uma operação contra-fluxo na pista contrária para manter os veículos circulando. A plataforma Santos Dumont ficará desativada durante esse horário. E aí, para saber todos os detalhes sobre essa alteração, é só acessar o portal 18horas.com.br e se liga no programa 18 horas de segunda a sexta às 6 da tarde aqui na Mix.
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1: Mix agora 7:34, voltamos com o Pé de no Zap pra todo o Brasil aqui na Mix. Ó, a parada é o seguinte, amanhã rola a nossa ação solidária aqui na Mix, valendo ingressos pra você curtir, né? 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Tem mais ouvinte aqui na parada.
14: Meu nome é Gilson, sou de São Paulo. Queria ouvir Só os Loucos Sabes do Charlie Brown Jr.
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1: Mix agora 7:42, Calvin Harris, Feel So Close. Bom, 11983-4081. Vamos lá, pra você que tá aí entrando no ar, tá interagindo com a gente, indicando o som que você tá afim de curtir ou matar saudades, fica à vontade, tá bom? 11983-4081. Vamos lá.
2: Alô, Rádio Mix, bom dia. Aqui é o Anderson Ricardo, de Taquaritinga, interior de São Paulo. Queria mandar um alô pra todos os meus amigos aí do Denkov, que sexta-feira vai fazer uma resenha aqui em casa, mas vai bagunçar um pouco. Valeu, Rádio Mix. Toca um Linkin Park aí, que marcou minha fase aí. Valeu, abraço, Rádio Mix.
1: Vamos lá com In The End.

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1: Mix agora 7:52, Sam Smith, Dancing with a Stranger, 11983-4080. Vamos lá, então tem a última participação dessa primeira edição. Quem tá na vez? Diz aí.
2: Bom dia, Rádio Mix. Sou eu, a Bruna de Itaquera. Tô aqui sintonizada. E no pede no zap de hoje eu quero escutar Robbie Williams.
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9: Mix 8 e 2, e os deputados estaduais aprovaram na tarde desta terça-feira um projeto de lei enviado pelo governador Roberto Cidade que transforma a atual Companhia de Operações Especiais da Polícia Militar no Batalhão de Operações Especiais, no BOP, denominado ali de Batalhão Guarani. Essa proposta de lei sobre a organização básica da Polícia Militar do Amazonas busca aí fortalecer a estrutura operacional da cooperação em meio aos desafios da segurança pública enfrentados aqui no Amazonas. Com a aprovação na Assembleia Legislativa, agora esse projeto de lei aí segue para a sanção do governador Roberto Cidade. Na mensagem encaminhada à Assembleia Legislativa, o governador argumenta ali que a formalização do BOP vai permitir a ampliação em capacidade e planejamento de execução e operações mais seguras para o Amazonas. 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Acesse agora mesmo o portal 18horas.com.br e se liga no programa 18 horas, de segunda a sexta às 18h aqui na Mix.
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0: Ed Sheeran, Shivers.
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12: 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Mix 8:31 e o governador do Amazonas, Roberto Cidade, afirmou que sua gestão já realizou o pagamento de mais de 100 milhões a profissionais de saúde. Essa declaração foi feita durante uma coletiva de imprensa após o lançamento da Operação Mulher Segura, ao ser questionado sobre os débitos com os médicos aqui no estado. Segundo o governador, a área da saúde é uma das mais sensíveis da administração estadual e a transição no comando da pasta está sendo conduzida com cautela. O governador Roberto cidade destacou que o novo secretário de saúde, Luiz Alberto Saraiva, inclusive, já visitou as unidades de saúde e tem reuniões programadas com as cooperativas médicas para avaliar a situação desses pagamentos. O governo afirmou ainda que os problemas relacionados aos débitos na saúde pública não são recentes e já se arrastam há muitos anos aqui no nosso estado. 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

clássico aí da Legião Urbana, Eduardo e Mônica. 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
16: Mix 92, e o governador do Amazonas, Roberto Cidade, afirmou que a sua gestão já realizou o pagamento de mais de 100 milhões de reais a profissionais da saúde. Essa declaração foi feita durante uma entrevista de coletiva de imprensa, depois do lançamento da Operação Mulher Mais Segura. Segundo o governador, a área da saúde é hoje uma das mais sensíveis na administração do Amazonas, e a transição no comando da pasta já está sendo conduzida, mas, segundo o governador, com bastante cautela. Cidade diz destacou que o novo secretário, o Luiz Alberto Saraiva, está visitando as unidades de saúde e tem reuniões programadas com as cooperativas médicas e para avaliar aí toda essa situação de saúde. O governador também citou que o vice-governador Serafim Corrêa está atuando nessas articulações e que essas dívidas já se arrastam há muitos anos. 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
19: Mix agora 9:04. E aí, tudo bem? Excelente quarta-feira aí pra você. Quartou aqui na Mix, juntamente com Super Mix na parada. Super Sequência chegou por aqui. E nessa Super Sequência, você vai curtir aí, ó, Katy Perry, tem Bob Marley pra você matar saudades, Bruno Mars, Pete. E a gente começa aí com Billie Eilish.
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1: Mix agora faltando 20 para as 10. Fechando aí o Super Mix, o som The One Republic. Need Your Love.
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0: Tinha aí pra você matar saudades do ano de 2007 aqui na Mix.
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0: peças foram três das mais pedidas por você em 2007. 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

0: Copa, são 11:27.
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2: A Copa do Mundo FIFA vai colocar à prova não somente o talento, mas também a resistência das seleções. Para se ter uma ideia, a distância entre Seattle e a Cidade do México passa fácil dos 3 mil quilômetros. É praticamente cruzar um país inteiro entre um jogo e outro. Isso exige logística afiada, recuperação rápida dos jogadores e adaptação total ao fuso e ao clima. Ou seja, além dos 90 minutos, essa Copa também vai ser decidida no preparo fora de campo.
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0: Mix e o som do Chad Swings, Lose Control, faltando 4 minutos pro meio-dia.
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0: Mix agora meio-dia e três, tá no ar mais uma edição do Top Mix com aquelas que você mais curte por aqui na nossa programação. Simples pra participar. Coloca ali seu like em radiomixfm.com.br. Já vou te falando aquela

0: 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Mix e o som do Alex Warren na posição de número 1 hoje, nessa quarta-feira. E aí, Ordinary, aquela que você tá afim de ouvir, já rolou por aqui? Ainda não? Então coloca a sua curtida, o seu like, radiomixfm.com.br. 5 da tarde tem mais.
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0: Mix e o som de Jay-Z e Alicia Keys em Part State of Mind. Meio-dia e 29, já já, tem Baú Express.
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0: 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A Câmara Municipal de Manaus aprovou e a Prefeitura sancionou lei que reforça a proibição da recusa de matrícula de alunos com deficiência em escolas privadas. Vereadores aprovam projeto do Executivo que garante reajuste de 4,14% para os profissionais da educação municipal.
10: As áreas mais expressivas pela quantidade de servidores públicos que nós temos é a educação e a saúde. E isso é o que levou o plenário a aprovar o regime de urgência.
0: A Escola do Legislativo, vereadora Léa Alencar Antoni, encerrou mais um módulo do curso de informática básica. Foram 2 meses de capacitação para servidores e comunidade e a Casa Legislativa Municipal realizou o primeiro Fórum Jovem de Mobilidade Urbana como parte da campanha Maio Amarelo. Foi deliberado o projeto que proíbe multas de trânsito por falta de pagamento da Zona Azul em Manaus. 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
14: O melhor mix do Brasil, agora 1 e 2, você já sabe que vai começar, né?
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0: Mix e o som do Skank, vamos fugir, faltando 2 para 2.
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2: Atual campeã Argentina vem com a moral lá em cima. Depois do título na última edição, os hermanos tentam manter o alto nível, mesmo com possíveis mudanças na geração. A base continua forte e a confiança tá lá no alto. E em Copa do Mundo, isso pesa demais. Mesmo jogando amistosos com seleções de nível bem mais baixo, pode apostar, a Argentina chega pra brigar de novo.
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0: Mix agora 12h26. Olha o Ariana Grande com 34 for plus 36. E daqui a pouquinho a gente volta com muito mais. Então não saia da Mix. Segura aí.
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0: das três, Jota Quest, acendo o farol.
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16: A Câmara Municipal de Manaus aprovou e a Prefeitura sancionou lei que reforça a proibição da recusa de matrícula de alunos com deficiência em escolas privadas. Vereadores aprovam projeto do Executivo que garante reajuste de 4,14% para os profissionais da educação municipal.
17: As áreas mais expressivas pela quantidade de servidores públicos que nós temos é a educação e a saúde. E isso é o que levou o plenário a aprovar o regime de urgência.
16: A Escola do Legislativo, vereadora Léa Alencar Antoni, encerrou mais um módulo do curso de Informática Básica. Foram 2 meses de capacitação para servidores e comunidade e a Casa Legislativa Municipal realizou o primeiro Fórum Jovem de Mobilidade Urbana como parte da campanha Maio Amarelo. Foi deliberado o projeto que proíbe multas de trânsito por falta de pagamento da Zona Azul em Manaus. 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
0: Mix agora 3:04 no ar, mais uma edição aqui do Super Mix, você sabe aqueles 40 minutos de música sem nenhum intervalo, final do mês agora tem a mini speaker, mais o fone de ouvido Aiva pra você, manda a sua inscrição agora 11983408000, WhatsApp da Mix tá liberado, você manda lá o nome completo e a hashtag prêmio do mês na Mix.
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1: Mix agora 3:41. Chainsmokers e Coldplay. Something Just Like This.
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0: Mix, agora 5 para as 4, Isa, Caos e Sal.
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7: A Assembleia Legislativa do Amazonas divulgou o resultado final do concurso público de 2025, que ofereceu 100 vagas imediatas e 263 para cadastro de reserva nos níveis médio e superior. O concurso tem validade de 2 anos, prorrogável uma única vez por igual período. 18 projetos foram aprovados na votação de 27 de maio, entre eles um PL que cria a Semana do Empreendedorismo da Mulher Ribeirinha e o projeto que institui a política estadual de diagnóstico precoce e atendimento ao paciente com otosclerose. A Leandra destacou a contribuição cultural dada pela banda Carrapicho, que foi reconhecida como Patrimônio Cultural Material e Imaterial do Estado. O Festival Folclórico de Parintins foi destaque na sessão proposta pela deputada Mayra Dias, numa cerimônia que reuniu autoridades, artistas e os bois Caprichoso e Garantido.
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1: Finalista da última edição, a França continua sendo uma fábrica de talentos e chega para 2026 como uma das seleções mais completas do mundo. Rápida, forte e muito técnica. O elenco é recheado de opções e o estilo de jogo é moderno e eficiente. Em Copa, eles costumam crescer ainda mais. Pode colocar na lista de favoritos sem medo.
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0: Mix agora 5 para as 5, Mascavo, um anjo do céu.
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0: Mix agora 5:07, vamos lá voltar ao ano de 2006, recordar um grande sucesso desse ano, toca até hoje inclusive aqui na Mix, e você mata a saudade de Evanescence com Tommy Winner Sober.
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0: 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Mix agora 5:17, música número 1, Liberty com Man I Need. 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Amanhã, meio-dia, tem mais. 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Foram divulgados mais detalhes do filme John Rambo, pois é o longa que promete contar a origem do personagem Rambo, né? Que fez o maior sucesso nos cinemas. O ator Sylvester Stallone, que interpretou o Rambo nas telonas, dessa vez será o produtor executivo do filme. A ideia é contar a história de origem do soldado anos antes dele se tornar o Rambo que todo mundo conhece. Para quem não conhece, Rambo é uma franquia de filmes baseada num livro. No cinema, o primeiro longa estreou lá em 1982 e acompanha um ex-soldado de guerra que se transforma em uma máquina de combate. O filme John Rambo, estreia nos cinemas em junho do ano que vem. 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
0: Ai, ai, sextou. Não, que sextou, vi. Não, que sextou, vida. Não, que... quartou. Hoje é cara de sexta-feira.
2: Tá com cheirinho, né, de sexta?
0: Cheirinho de sucesso.
2: Ah, que delícia.
0: Cheirinho de véspera de feriado. Cheirinho de curtir, cara.
2: É.
0: Cheirinho de alegria. A Copa tá chegando, minha gente. Já estamos na contagem regressiva. Vai começar dia 11. Rapaz, faltam 8 dias pra começar. Uma semana e um pouquinho.
2: Oh, tá, é 8 dias. Ali,
0: é logo ali. A Mix vai transmitir os jogos do Brasil. Então você tem que ficar grudado aqui no Melhor Mix do Brasil com a galera do Charla Podcast. E também teremos aí uma galera do bem. Já temos um tema incrível que você já pode ouvir. Aliás, já está ouvindo na programação da Mix. Que tem o Carlinhos Brau, tem o Marcelo Falcão e quem fez tudo isso foi o Bruno Martini, cara, o maestro. Bruno Martini, mais uma vez, parabéns, que trouxe todo mundo. Agora é o seguinte, cara, a gente precisa concordar numa coisa. O melhor do Brasil é o brasileiro, Caco.
2: Eu concordo 100%, Raiz, porque, ó, aliás, né, eu não só concordo que é um dos motivos que a gente chamou umas pessoas que rodou esse Brasil todo conversando com milhares de brasileiros. Eu vou começar aqui dando alguns spoilers de quem ele é, pode ser?
0: Por favor.
2: Ele é apresentador, jornalista e repórter.
0: Ele é dono da alegria, tem uma saúde de ferro, é alagoano, com mais de 55 anos de carreira, mas parece um menino, cara.
2: É um garoto, tem uma energia assim que, olha, é explosiva. Inclusive tem uma das vozes mais inconfundíveis do Brasil.
0: Sem dúvida, rei do carinho.
2: Ó, além de tudo, muito conhecido como fiscal do povo.
0: Bem-vindo, Márcio Caduto!
3: Salve, meu filho!
0: Olha isso, cara.
3: Esse elemento que tá no controle da nave espacial, meu filho, porque é um cara especial.
2: Esse é muito especial.
0: Somos.
3: Meu filho.
0: Cara, olha isso. Márcio Caduto, é um prazer ter você aqui, essa alegria toda. Agora é o seguinte, Caco, tem uma coisa. Ah. A gente precisa manter o gás nesse programa, lá em cima.
2: Até às 6 da noite. É isso.
0: Porque, cara, ele pede isso, irmão.
2: Com certeza. E eu vou pedir, então, pra todo mundo que tá com a gente aqui conectado na Rádio Mix, fazer o seguinte, ó. Já entra no YouTube, mas tem que lembrar, hein, Márcio. Tá ligado que a galera esquece. O brasileiro esquece.
3: Mix de assunto. Pode perguntar que eu vou responder.
2: Tudo. Boa. Mas tem que lembrar, galera, que é o seguinte. A gente também tá ao vivo na nossa live, no nosso canal do YouTube, no arroba Mix, tudo na Mix no YouTube. Então você vai entrar em YouTube, vai lá na barra de busca.
3: O Live Magazine, como é que é?
2: A live...
3: Mix tudo na Mix.
2: É isso, tudo junto.
3: Mix tudo na Mix.
2: Exato. Tudo. Já chama a galera pra colar, tô na live.

0: Brasil ao brasileiro, a gente quer saber de você, ouvinte da Mix, querido e querida em todo o Brasil. O que só tem aí na sua cidade, no seu estado, que é daí, você fala, é daqui, tem orgulho, só tem aqui, vem aqui. Pode ser comida, pode ser qualquer coisa.
1: É, mas
0: a gente não vai ficar limitando, né, Caco?
1: Pô, lembrei de uma parada agora, mas não sei se é o momento, cara.
0: Diga aí.
1: Eu tenho uma coisa em São Paulo que não sei se tem em outros lugares.
0: Cara, meu, você já tem aquele sotaque da Moca, irmão.
1: Da Moca,
0: você,
1: né, meu?
0: Você vai falar pizza, eu tenho certeza.
1: Não, eu falei que eu lembrei do Papito que tava aqui, né?
0: Ah, o Supla.
1: É, e ele falou uma coisa que é muito pitoresca de São Paulo. As ratazanas de iPhone, cara. Ratazanas de iPhone, já ouviu falar disso?
0: Não.
1: É os caras que você tá ali vacinando com o celular na mão, o cara vai lá e pum, pega e sai correndo e entra
0: aqueles
1: no bueiro,
0: cara de
1: embora.
0: Bicicleta, de bike. É. Ratazana de iPhone.
1: Então, isso tem bastante, tá? Então, você que tá ouvindo a gente aí, pelo amor de Deus, cuidado, hein, meu?
0: Exatamente, cara, mas você sabe.
2: Sensacional, viu?
0: Cara, aqui, por exemplo, o Caco, você, né, você pôde ouvir que tem ali esse sotaque muito paulistano e da Moca, Belo. São Paulo.
1: São Paulo.
0: A cidade de São Paulo é a cidade no Brasil, quiçá do mundo, que tem mais pizzarias no planeta.
1: Ah, uma delícia.
0: É uma em cada esquina, não é, Canuto?
2: Não só isso, como também produz a melhor pizza do mundo.
0: Aí
2: você vai pra Itália e não come a pizza deliciosa que se faz aqui em São Paulo.
1: Aí tá vendo? Eu falei isso na Itália, eu quase apanhei, hein, Márcio? Eu falei, aí São Paulo, não, São Paulo não tem a melhor pizza, porque é a melhor pizza aqui na Itália. Eu falei, isso aqui você não foi pra São Paulo ainda, cara.
2: É porque o italiano bota aquilo como carimbando, como se fosse uma obrigação do passaporte, né? Comer pizza da Itália e achar que é a melhor do mundo.
1: Ah, mas não porque é, tá? Não colou em São Paulo ainda?
0: Então.
1: Ah, tem coisa pra experimentar.
0: A gente só quer saber o que tem aí na sua cidade, no seu estado. Conta pra gente no áudio bem bacana no @mixtudonamix no Instagram. Vai lá, fala o teu nome, de onde você tá ouvindo a Mix. Nós temos aqui em São Paulo, como eu falei, né? É a pizza. Mas o que tem no sul do Brasil? Você que tá ouvindo a Mix no sul, no norte, no centro-oeste, no nordeste, são quase 50 emissoras em todo o Brasil que estão ligadas agora aqui no Mix Tudo. Então, o que tem aí a gente quer saber, @mixtudonamix e também no YouTube. Mais uma vez, Caco, só pra lembrar a galera.
1: Ó, o nosso Instagram ou o nosso YouTube, você quer que eu lembre a galera?
0: YouTube, por favor.
1: Ó, YouTube, por favor. Então vai lá em youtube.com/@mixtudonamix. Já dá aquela moral, né, Márcio?
2: Eu tô até a dúvida.
1: Pô, tem que se inscrever, tem que, mano, ativar a notificação, já dá aquele comentário, já manda aquele sotaque da Moca nos comentários, cara.
2: Manda por inteiro, não manda só o Caco, não, manda o inteiro.
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0: só estão no tricô.
1: Estamos tricotando várias aqui.
0: Cara, muito bacana, muitas histórias, porque a gente tá falando justamente pelo Márcio já ter viajado o Brasil inteiro, praticamente o Brasil inteiro, conhecer. Vocês estão falando aí das diferenças que tem entre os cidadãos de cada estado. O brasileiro é um só. Falamos o português, né? Mas existem as diferenças. E aí, Caco, o que você estava falando com o Canuto aí?
1: Eu perguntei pro Canuto, isso, né? Com tanto, assim, tanto tempo de carreira, você falou 62 anos já.
2: 62 anos de carreira. Comecei com 16.
1: Caramba, Márcio. Você foi tirado de casa, falou, vai trabalhar agora, já começou, já veio pra São Paulo. Como é que foi essa história?
2: Mas nada, tem uma longa trajetória antes disso, né? Eu comecei quase que de forma acidental. Eu sou muito beneficiado pela aquela história de o cavalo passou selado, aproveita e monte. Então minha vida foi feita de cavaleiro. Se eu não fosse repórter, eu seria vaqueiro.
1: Gostei.
2: Porque eu montava no cavalo que aparecia. O que ocorreu? Eu ganhei uma credencial e eu não tinha direito a credencial, né? Eu fui porque a secretária da federação me via todo dia na federação querendo saber coisas de esporte, saber qual é o jogador que foi contratado, que foi dispensado, o que é que tinha mudado, que ela terminou assim, tá final de temporada, tem aqui um permanente, uma credencial, o jornal não veio buscar, você não quer aproveitar não, é tudo que um garoto sonha, né?
1: Porra!
2: Aí eu fui pro jogo, no jogo o cara queria, não nem berrou, mas duvidou que eu era cronista, e eu não era mesmo, é uma coisa legal. Aí o que eu fiz? Voltei, comprei um caderno, comprei uma caneta, fui pro jogo, entrei no jogo, anotei tudinho e no outro dia no jornal levei a resenha.
0: Rapaz.
2: Aí me empolguei que foi publicado, né? Disse, porra, isso que é legal. Aí comecei o seguinte, era pra escrever uma matéria por semana, eu passei a escrever uma página.
1: Caramba.
2: Aí uma coisa foi funcionando o outro. Aí como eu tive, graças a Deus, abençoado, eu tive destaque já com um mês e pouco. Aí fui trabalhar num jornal bem maior. E um jornal, depois eu passei para outro jornal. Com 18 anos ou 17, eu era editor-geral de um jornal, do quarto jornal de Alagoas.
1: Com 18 anos de idade.
2: 18 anos de idade. Aí, briguei lá, não briguei. Aquela história, né? Temos que ser independente. Um dos donos do jornal jogava futebol também, jogava bem, inclusive. Aí eu meti um cacete nele porque ele quis bater no juiz.
1: Ah,
2: o juiz era pequenininho, mirradinho. O apelido dele era Cachimbal.
1: Aí chegou o Márcio, 1,91 m. Fala, moleque, é, mano.
2: Mas o cara era perigoso, entendeu? O cara era perigoso. Ali, mas ele foi o seguinte, ele falou, mas Márcio, eu sou o dono do jornal, você vai me critica dessa forma? Eu fiquei irritado, porque achar independência acima de tudo, né? Ah, mas agora eu vou embora. Quando eu estou descendo, veja como é a coincidência da vida. Estava o cara do jornal de Alagoas, que era um jornal bem maior, estava chegando para me convidar para ir pro jornal dele.
0: Olha isso, cara. Eu,
2: né, é uma coisa assim, né? Aí eu fui pro jornal dele, já passei editor de esporte. E no primeiro ano eu comecei a ganhar prêmio de reportagem. Então, uma coisa foi em função da outra.
1: Mas assim, foi uma coisa que aconteceu, pelo que você tá falando, foi muito natural. Você viu uma oportunidade, você foi lá e agarrou. Isso. E dessa oportunidade virou uma inércia, a coisa filho, aconteceu.
2: A vida é feita de escolhas.
1: Exato. Caramba.
0: E de oportunidades, e você agarrou na hora certa.
2: Aí seguinte, isso também eu era louco, porque eu trabalhava desesperado, porque eu queria ser melhor. Eu não queria ser melhor por ser o melhor. Eu não queria decepcionar as pessoas que acreditavam em mim. Então eu era muito empenhado, muito empenhado. Aí passei para a rádio. Trabalhava. Como eu tinha um texto bem razoável, a rádio me levou, porque a rádio aqui tem umas desenhas escritas.
0: E aí?
2: Aí depois o que acontece? Eu achei que aquilo era com 30 minutos o cara gritando pra ouvido do ouvinte, né? O tempo tava. Aí eu disse uma coisa, precisa botar uma reportagem aqui no meio. Mas aí ninguém quis fazer. Porque o rádio, mais ou menos, era um bico, né?
1: Uhum.
2: Não tem quem faça, lá vou eu, né? Aí, com o gravador, parecia um caminhão de externa, né?
1: É pesado pra caramba.
2: E procurando tomada nos estádios, pequenos estádios de Alagoas. Nessa época, não tinha estádio, eu tô falando de 60 e qualquer coisa, né, pô? 62, 63, 64, isso do rádio. Aí, as reportagens começaram a ter repercussão. Aí, eu passei pra fazer também transmissão de rádio. Do rádio.
0: A narrar ou fazer reportagem ali no campo? Narrar
2: não. Narrar não é o meu caso, eu acho que não tenho competência pra isso. Eu acho
1: até parece,
0: não tentou.
1: É que você

0: a vista boa também, né? Porque vamos isso. combinar, você tem que chegar o cara lá, olha lá o camisa 9, não sei o que. Falo, que camisa 9? Não tem chegando número nenhum, rapaz. É, aliás, chegaram os meus óculos novos, cara, eu tô vendo Full HD agora.
1: É verdade. Só que agora os caras estão fazendo no estúdio, né? Com a televisão desse tamanho, os caras vendo jogo.
0: E o cara da Zoom, assim, fazendo pinça na
1: aí
0: tela, né?
1: Sabe, aquele, esse é o número 9, falou de tal, tocou para a direita.
0: Aí é muito mais fácil. Mas você vê que interessante, Raiz, o Márcio tá falando uma coisa que é, eu vou fazer até um paralelo com o que aconteceu comigo, né? Quando aconteceu a história do NX, foi uma oportunidade, né? Eu nem queria tocar na banda, né? Eu era amigo do G e tal. E aí abriu uma vaga de baixista, ele me deu o CD e falou, tem um ensaio, você vai tocar. Eu falei, mas não, não, já falei com os moleques, você vai lá. E aí começou. Eu simplesmente entrei ali no bonde, sentei na janelinha e fui embora, cara.
1: Mas aproveitar as oportunidades. A janelinha pra você, você começou a entender como é que agora funcionava, começou a tirar, quer dizer, não é tirar proveito, você se esforçar pra fazer pro benefício.
0: Exatamente. Mas isso tem o significado de você ver uma oportunidade e você aproveitar ela, né, Raiz?
2: Sim, exatamente. Agora tem uma coisa. Depois de tanto tempo, veio aí o nome. Você foi carimbado como fiscal do povo. Como é que aconteceu você nomeado de fiscal do povo, Marcelo?
1: Essa é outra história louca da minha vida. Vê só, aos 53 anos de idade, eu era o diretor de jornalismo da Globo em Alagoas. Aí surgiu a história da Globo mudar um pouco a linguagem dela aqui, principalmente em São Paulo, e torná-la ela mais popular. E por um de cargas d'água, foram me buscar em Maceió. E aquela história, você não pode dizer não. Dessa, ainda hoje é difícil dizer não pro alto comando, né?
0: E não pede, se deu três não ali pra Globo, não pede música, você tá ligado, né?
1: É verdade.
0: Não vai pedir música.
1: Boa. Pô, aí que acontece? Eu digo, rapaz, e fico com aquela preocupação, você topa sair de Maceió, mas não era topa, você até de sair de Maceió.
0: Que né? horas você vem, Márcio? Era isso, né?
1: Isso começou no comecinho de 98.
0: 98.
1: Em março eu tava aqui. Inclusive ganhei um bônus porque eu vim pra cá, né?
0: Aí
1: a Globo,
0: é
1: a Globo me trouxe e me ofereceu assistir Bono Vox no Morumbi.
0: Nossa, o show do YouTube!
1: Isso, a 3 metros. Se ele cospe, pegava em mim.
0: Isso!
1: Foi espetacular. E isso foi através de um cara que é simplesmente genial. Chama-se Amaury Soares, que é hoje o cara que manda, que controla o esquema da Globo, né? A parte de estúdio, de artista e tudo é o Amaury. Esse é gênio. Esse é gênio. Aí ele me trouxe, né? É uma doidice, né? 53 anos, eu tinha 30 anos numa empresa. Eu era o diretor de jornalismo de lá. Vim pra cá pra fazer o quê? Buraco de rua, córrego cheio, lixo, né? Essa história todinha. Mas foi uma coisa que... Olha, eu agradeço a Deus, porque foi uma missão cristã. Porque eu vim aqui, né? Pra criar o negócio. Você vai fazer... Como é que vai ser o fiscal do povo? O fiscal do povo vai ser o seguinte, ele falou. É um cara que vai denunciar o problema, vai contar a história do problema, vai questionar a autoridade, vai fazer a interlocução entre a autoridade e o povo sofrido e buscar a solução com prazo determinado, né? Então foi isso que eu fiz. Fiz no começo, aí então logo certo, né? Deu tão certo que com um mês eu tava na Veja, naquela época.
0: Rapaz.
1: O fiscal do povo tal, e é uma coisa que eu me orgulho muito, porque eu diria que não foi só uma missão profissional, foi uma missão cristã. Porque você termina ajudando a tanta gente, né? Tanta gente que tá lá esquecida, abandonada, né? E que as soluções às vezes são simples. É só interesse. Ou você ter sensibilidade para resolver. Então eu virei o fiscal do povo e terminando de forma direta ou indireta, beneficiando milhões de pessoas. Isso tem um pouco. Sabe o que isso, por exemplo? Teve um ano que fizeram a quilometragem minha, um ano. Dava pro fim do mundo voltar e ia chegar em Maceió.
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1: Mix, agora são 6h23. A gente curtiu o Major Lazer com Liron. Ele, alegria em pessoa. É, vamos dizer que é um poço profundo de muita cultura e muito conhecimento. Ou seja, não tem fim esse conhecimento todo. Márcio Canuto, você já ouviu aí a risada dele no muro, porque o Caco também tá mostrando alguma. O povo quer saber por quê, o motivo da risada.
2: Porque a gente tá falando aqui, né, de propósito, quanto o Márcio ajudou as pessoas, aí a gente entrou nesse papo, pô, mas não te fizeram convite, né, pra você ser político? Ele, não, fizeram e tal. E aí apareceu agora aqui uma hashtag Márcio Canuto Presidente.
1: Mandem áudios.
3: É mais louco do que eu.
1: Cara, mandem áudios, arroba Mix, tudo na Mix. Márcio Canuto tá aqui pra responder sua pergunta. Manda ver.
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8: O Ministério Público do Amazonas está apurando falhas no atendimento às mulheres vítimas de violência na Delegacia da Mulher em Manaus. Entre os problemas encontrados estão a falta de equipe completa, ausência do serviço de apoio emergencial à mulher e até estrutura inadequada para receber as vítimas.

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3: 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Opa, barulhinho já sabe, né? 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
2: Agora são 6h33. A gente curtiu a Taylor Swift, que vai casar mês que vem, segundo ela. Vamos ver.
3: Ô, louco.
2: Já até mandou um convite de pré-casamento, cara. A gente não foi convidado, nem você, nem o Márcio Canuto. Mas quem sabe a gente pode ser convidado pro casamento da Taylor Swift. Por que não?
3: Eu não tenho nem roupa pra ir, cara.
2: Ah, não, eu tenho. Vou de jeans e tênis.
3: Tá de boa, né?
2: É, não vai, né, Márcio?
4: Exatamente. O problema é arranjar o dinheiro pro presente.
3: É.
4: O presente,
3: pô, esse presente é caro.
2: Sensacional. Quem que vai dar de presente pra Taylor Swift, gente? Ô, Márcio. A gente tá aqui falando sobre a sua carreira, né? Já são mais de 60 anos de história. Deve ter muita história. Mas muita história. Você, como fiscal do povo, precisa contar pra gente pelo menos umas duas histórias, né, Caco?
3: Ah, com certeza.
2: Que você fala assim, olha, isso eu nunca mais vou esquecer. Aliás, antes de você responder, você já pensou em escrever um livro? Se escreveu, eu não sei. Mas você já pensou em escrever um livro?
4: Rapaz, muita gente fala isso, mas eu sou o pior digitador do mundo. Eu tô teclando há 62 anos e não aprendi ainda. Eu não escrevo uma frase que não tem um erro.
3: É que a cabeça pensa mais rápido que a mão.
2: É verdade.
4: Eu acho também que meu dedo de urologista é complicado. Porque quando eu toco na tecla, eu acho que mexo umas duas, entendeu?
3: Eu não vou nem olhar seu dedo, cara. Eu fiz 40 agora, meu.
2: Cara,
3: meu.
2: Conta aí.
3: Não. Quando eu for pro urologista, bem pequenininho, baixinho.
2: Entendeu? Exatamente, e com uma mão bem fina.
4: Tem que ser um cara fino, inclusive, da mão.
2: Isso, exatamente.
3: Cara elegante.
2: Deixa pra lá.
4: Não, algumas coisas, alguns episódios, eu não diria engraçados, mas são marcantes, né? Porque foram exatamente agora. Eu tô com uma coisa bem recente. Por exemplo, por fazer uma rua, que é uma rua, ela... E lameada, mas lama, meu Deus do céu. Isso acontecia com muita frequência e a prefeitura não tomava a solução do problema, não cuidava de providenciar a resolução. Bom, aí vou eu fazer, num dia que a rua estava turbada de lama, vai o subprefeito falar que era, porque era subprefeito, né? Não, o subprefeito é hoje, era administrador regional.
2: Nossa senhora.
4: O cara foi da entrevista, era ao vivo, né? Bonito. O cara foi com um paletó de primeira, um sapato de pelica lustroso, era um verdadeiro espelho.
2: Parecido da TV, né?
4: Aí eu até tinha aproveitar o momento do ao vivo, né? Ah, aí eu falei pra ele, bom, o senhor tá vendo essa situação, o povo passa frequentemente por isso, e não tem solução. Não é bem assim, não é tão frequente. Como é que não é assim, prefeito? Vamos fazer o seguinte, aí eu meti o meu tênis na lama, pra dar logo um exemplo. Aí o senhor, por favor, desça aqui pra ver.
3: Coloca o seu pezinho aqui.
4: Pô, quando ele meteu o pé na lama.
2: Com o sapato de pelica.
3: Ah, não, peraí. O cara tá ao vivo do lado do Márcio e fala assim: bota o pezinho na lama,
4: eu
3: junto comigo.
4: Eu já botei o primeiro. Botei primeiro, meu, pra dizer que.
3: Pra ver se você é do povo mesmo. Isso. Quero ver se você botar o pé comigo aqui.
4: Meu amigo, também a solução veio em 40 dias, viu? A solução. Ele resolveu logo.
2: Cara de
4: outra
2: anos,
4: foi
2: né?
4: Um prefeito, acho que do Embu das Artes. Era uma ponte. Entendeu? Que o povo tinha o maior medo, juntava um lado ao outro. Tem umas coisas interessantes, que as soluções parecem tão simples, né? Porque o seguinte, era uma ponte, eu acho, dos 7, 8 metros, ligando um bairro ao outro.
3: Uhum.
4: Mas atrapalhava. E era uma ponte que tava de madeira, tava meio perigosa. Aí o prefeito disse, isso foi uma coisa que me ocorreu agora, vocês me fizeram isso. Aí o prefeito disse, não, a ponte não é tão perigosa assim. Eu tava com ele no meio da ponte. Aí eu dei dois saltos na ponte. Ai, ai! Como é que não é? Se o senhor tá apavorado com medo de cair, por que não vai receber essa ponte no Tafadinho?
2: Isso foi ao vivo?
4: Ao vivo,
3: que sensacional!
4: Você tem que fazer ao vivo. Agora cara, tem... Cara, não tem como dizer, não, não vou gravar isso, não. É ao vivo. Então, essa história, eu fui, eu não diria um rei, mas eu era um especialista em ao vivo.
3: Bom, cara, mas eu vou te falar, o prefeito, não, está tudo bem aqui, essa ponte aqui é firme, é segura. Ah, é mesmo?
2: Cara.
4: Aí eu dei três saltos. Ai. Você tá com medo? Como é que o povo não pode tá
3: imagina
4: comendo?
3: A galera passando aqui. Agora tem uma história aqui que eu tô vendo na pauta, Raiz, que é o seguinte. Copa de 2014, Márcio Canuto no Anhangabaú.
2: Em São Paulo.
3: É, Brasil e Colômbia. Você tava.
2: Vi esse
3: mano,
2: vídeo.
3: Seu boneco, eu vou pra galera. Você tava lá no meio.
2: Galvão Bueno chamou ele.
3: É.
2: Junto com Casagrande.
3: E.
2: Foi.
3: Que parada é essa que você foi mordido, mano?
4: É verdade.
3: Que te mandou? Que alguém te deu uma mordida?
2: Pré-jogo Brasil e Colômbia, conta aí.
4: Isso, eu sou o seguinte: eu adoro o povo. Eu voltei, por exemplo, fazer futebol agora recentemente na Record, porque era junto do povo, da torcida. Todo mundo tem medo de torcida. Ou todo mundo não, é exagero. Mas a grande maioria tem. Eu fui pra torcida que a polícia não vai. É verdade, e nunca tive problema. Porque o problema é o jeito de você fazer. Eu quero entender que você está lá para fazer uma coisa que não é combater nem criticar. Por exemplo, voltando um pouco ao fiscal do povo, eu nunca cheguei com agressividade. Porque agressividade distancia.
3: Sempre.
4: Senhor prefeito, veja só a situação, olha que coisa feia. Aí é diferente, né? Você, prefeito, você tá resolvendo assim. Você vai resolver de uma forma mais suave. Mas falávamos sobre o quê?
3: Da Copa de 2014, no Engabão, Brasil e Colômbia.
4: Aí é o seguinte, o pessoal normalmente mostra a torcida em cima do praticado, né? Naquele pequeno...
0: palquinho que tem ali.
4: Palanquezinho, né? Uhum. Não, eu gosto de sentir a energia do povo.
0: Você vai pro meio,
4: eu
0: pra
4: vou
0: galera. Pro meio.
4: Sempre. Entendeu? Não, filho, não, eu quero estar lá junto. Aí realmente eu estava fazendo isso... O cara me deu uma mordida da posse, porque tinha se repercutido aquela do Soares, né? Uhum. Jogador do Uruguai. O cara foi dando, mas isso é um pouco, já me empurraram, já me derrubaram. Já
3: o que deu na cabeça do cara pra meter uma mordida no Márcio Canuto, velho?
4: Mas foi, mas assim, naquela confusão, você sabe, ninguém foi, entendeu?
0: Você foi vacinado contra a raiva?
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0: programa e a energia lá em cima, porque o Márcio Canuto é movido a gasolina aditivada, irmão.
1: É, mano.
0: Ele é feito de gasolina aditivada e vai contando as histórias e vai falando. Márcio Canuto, gente, tem 80 anos de idade. Não parece que ele tem 80 anos de idade. É que a gente tem aí uma ideia de uma pessoa que tem 80 anos, já tá

0: madrugadaria sem saber nem como é que era, porque um dia era 2 horas da manhã, outro era 3 horas, outro 5 horas, outro 7. Tá pedindo da sua pauta, da sua escala, né? Então, mas tem uma coisa, eu normalmente a pauta chegava às 8h30, 9 horas, eu de qualquer forma, assim, você vai fazer improviso, mas você tem que saber o que é que tem.
1: Com certeza, né?
0: O que é que é? Qual é o tema? Se te falar alguma coisa, o que é que você vai falar? Qual é o alternativo de informação que você tem? Bom, foi o que aconteceu. Então, durante esse tempo, enfim, aí eu acordava, dormia às vezes 2, 3 horas. Mas, nego, quando eu acordava, escovava o dente, eu já tava virado no Satanás.
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7: O governo do Amazonas

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2: Com os melhores entrevistados do Brasil, sem dúvida nenhuma. Esse é o Mix Tudo. E hoje, com o Márcio Canuto, trazendo um pouco da sua experiência. E hoje também, a gente, o Márcio

0: gente tá falando sobre frases totalmente brasileiras, o que é que tem no seu estado que, né, é, só tem aí, a gente pediu pra galera nos ajudar a fazer o programa de hoje assim. Só que tem as frases, Márcio e Caco, são totalmente brasileiras, que não vai ter tradução, que não veio dos Estados Unidos, que não veio da Itália, que não, né? É, por exemplo, se melhorar estraga.
1: É verdade.
0: Não é? Você tem alguma frase, Márcio Canuto, que você acha que descreve? Agora eu te peguei. Peguei no pulo. Pode pensar, Caco. E aí?
1: Pegou e me lascou.
2: E tem uma que eu solto que ninguém entende, só eu entendo.
0: Qual?
2: Escorrega dois, cai um.
1: Como é?
2: Escorrega dois, cai um.
0: Escorrega dois, cai um.
2: É, tipo, sai de fininho ali, ó. Vai embora, entendeu? Escorrega dois, cai um, mano. Tá, já era. Aí falou, o quê? Falou, já foi embora. Tá aqui a bomba de sumir na fumaça, cara.
0: Cara, não adianta chorar pelo leite derramado, é uma das frases que, né, é só o brasileiro que tem. Quem ri por último, ri melhor. Mas e você, querido ouvinte da Mix, em qualquer lugar do Brasil, conta pra gente aí no áudio o que é que tem aí, aonde você mora, que só tem aí, temos áudio, ó, manda aí.
2: Eu só tenho uma, antes do áudio, tem uma aqui que eu aprendi esses dias que tá errado esse ditado popular.
0: Qual?
2: E eu vou corrigir.
0: Qual?
2: Vou falar o português bem dizido de boca abrida. Tá ligado? Vai ser assim, ó, quem não tem cão, caça com gato. Não é quem tem, não, quem não tem cão, caça com gato. É quem não tem cão, caça como um gato.
0: Ah!
2: Quem me ensinou isso, tá do seu lado dando um sorrisinho.
0: Então, quem não tem cão, caça como um gato.
2: Explica. Exatamente.
0: Explica, Yasmin.
3: Caça como um gato.
2: Tá explicado. A frase se explica, né, Márcio?
0: Exatamente. Tá explicado, manda aí, áudio.
1: Você que explicou agora.
2: Agora já demos ensinamentos gerais aqui. É inutilidade pública.
0: Vamos lá.
2: É comigo.
0: Áudio.
4: Oi, pessoal, boa noite. Sou a Natasha, de Curitiba, Paraná. Então, algo que tem aqui é o pinhão. Então, aqui a gente come um pinhão cozido, né? E o pinhão sapecado.
0: Sapecado?
4: É muito gostoso.
0: Sapecado.
4: E agora, no inverno, ele é muito famoso aqui. Então, a gente já faz farofa de pinhão, sopa de pinhão e tudo que der pra colocar o pinhão dentro. Beijos.
0: Nossa, cara, pinhão é o que vai ter agora nas quermesses no meio do ano, não é?
1: É, o pinhão é uma castanha do Nordeste.
0: É a castanha do Nordeste.
1: É a castanha do Sul, né?
0: Aquela
1: do
0: Sul.
1: Porque o pinhão é uma coisa muito de Curitiba, Paraná, daquela região por ali, né? No Nordeste é a castanha, é o milho verde, né?
0: Ô, Márcio, então, fala mais, você que já viajou por todo o Brasil, as coisas de diferentes, assim, do nosso povo, temos uma mesma língua. Somos brasileiros, mas temos muitas coisas diferentes. O que você pode, assim, que vem na tua cabeça, que vem na sua memória, que você pode falar, cara, esse é o Brasil, mas ali tem isso, é muito diferente, ali naquele outro lugar.
1: Por exemplo, eu vou dar um exemplo, eu vou acreditar na generosidade do povo. Eu vou dar um exemplo de Maceió. Maceió, o povo aceitou. Ah, Maceió. Alagoas é um estado à parte, porque é maravilhoso.
2: É lindo.
1: Praias são lindas.
0: Praias maravilhosas.
1: É, tudo. O povo também é muito bom, a comida também é muito boa, o custo-benefício é muito grande, né? Então, Marcelo, muitas vezes eu vi chegassem uns visitantes e perguntar onde é que fica a rua tal, onde é que fica o hotel tal. A pessoa não só indicar, como muitas vezes botar dentro do carro e levar pra ver, pra lá, deixar no lugar, para que facilitar a vida de quem chegou. O povo de Alagoas faz muita questão de ser afetuoso,
2: receptivo,
1: né? Entendeu? Tanto assim que muita gente aproveitou alguns dos maiores golpes aplicados em Alagoas, hoje são os políticos, né? Mas naquela época era exatamente gente que é de fora, que era tão bem recebido, era tão bem favorecido, que terminou abusando da vontade alheia.
2: Você tá brincando.
1: Isso aconteceu muito, escândalo tal naquela época. Hoje em dia você vê negócio de político, né? Você vê o Centrão leva 20 e tantos bilhões, o país faz um sacrifício danado para economizar em todo, saúde, educação, tudinho, 27 bilhões, porque bilhão é dinheiro.
2: É dinheiro, é muito dinheiro.
0: É muito dinheiro.
1: Você pode pensar que ainda é aquele milho grande, mas não, bilhão não tem jeito.
0: Ó, Márcio, ô Caco, você lembra que ele falou que foi pro Acre? Você foi conhecer Rio Branco no Acre?
1: Eu fui dar banda, né, fazer uma palestra.
0: E aí?
1: Aí foi legal, mas aí foi, isso tem muito tempo, né? Uns 20 e tantos anos. Me impressionou também a cor do barro, né? Era um barro vermelho, né? Então, Não tinha ainda o desenvolvimento que hoje aquela região tem, né? Uhum. Antigamente era realmente.
2: Foram 20 anos atrás, né?
1: 20 e tantos anos atrás. Eu acho que eu não tava nem na Globo, pô. Se na Globo eu cheguei em 98, você imagina, aquela época foi antes. Né? Eu fui chamado porque já fazia aquela matéria do Globo Esporte, do Fantástico, né? Então foi por isso que eu fui lá. Mas aí foi uma experiência interessante você ver um Brasil ainda atrás. Hoje o pessoal do Acre, pela tenacidade, pela iniciativa, por tudo, deu um desenvolvimento muito bom.
0: Cara, esse Brasil é um continente mesmo. Temos áudio.
2: Bora.
0: Bora lá, arroba Mix do Mix.
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0: Oi.
3: Grande abraço pra vocês. Olha, aqui na minha cidade, em Maués, no Amazonas, temos o Guaraná original. O Guaraná, aquele que é o grãozinho, que se transforma em refrigerante, é daqui, de nenhum lugar mais do mundo, hein? Se tiver, não é original. Então, o original Guaraná, aquele Guaraná que você toma de refrigerante, o Guaraná fruta, é de Maués, Amazonas.
0: Olha isso.
3: Valeu, aqui é o Luiz Augusto, Maués, Amazonas.
0: Valeu, Luiz Augusto. Olha, o Guaraná é uma bebida genuinamente brasileira, né, cara?
2: Totalmente.
0: É maravilhoso, eu amo Guaraná.
2: Que a gente aqui em São Paulo tá acostumado a comer aquele açaí docinho, né? E não é docinho não, né? Se você for comer no Belém do Pará, você vai comer aquele açaí raiz.

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1: Faltou 2 para 7. Continua a história, Márcio Canuto, porque é o seguinte, gente, é sempre é uma ótima resenha maravilhosa para você que tá aqui no nosso youtube.com/mixtudonamix. O Márcio tá contando aqui sobre as comidas que ele já experimentou por esse Brasil inteiro, porque ele conhece o Brasil inteiro. E ele falou que o camarão mais gostoso do mundo, porque é do mundo.
2: Repita.
1: Do mundo.
2: Tá frisado.
1: Da onde?
3: De Alagoas.
1: De Alagoas.
3: Era o Bar das Ostras, na beira da Lagoa Mundaú, que quando a lagoa que ficava na enchente, chegava a atingir o restaurante, mas ninguém podia ir a Alagoas sem provar o camarão do Bar das Ostras. Era tão importante que quando morreu Dona Oscarina e o marido dela, seu Pedro, quer dizer, os filhos tomaram conta, mas ficou difícil a administração, né? Outra história, né? Uhum. Mas eles venderam a receita que virou patrimônio imaterial.
1: Olha que legal.
3: Caramba. Da importância do camarão.
2: É um prato literalmente de Alagoas, de Maceió.
1: É, hoje, que tem um tempero que só eles têm.
3: O pessoal tenta fazer isso, mas até seguir essa receita, eu tenho pra mim que ele guardou o português.
2: Alguma coisa ele guardou, né?
3: É bom, mas nunca como o camarão do Bar das Ostras. O pessoal fala que um dos segredos era usar manteiga do sertão. Ou seja, não é a manteiga comum produzida industrializada, é manteiga mesmo da essência. Ah,
2: manteiga de garrafa.
3: Galera conhece.
1: Quem comeu, quem não comeu vai ficar agora, né? Márcio Canuto, fala pra gente, planos aí pros próximos anos.
3: Rapaz, trabalhos ocasionais. Rodar o mundo que puder. Eu tô com a mulher doente, tudinho, mas quando ela dá uma chancezinha, que eu monto a estrutura, dou assistência, eu caio fora. Eu vou ver principalmente show de rock. Eu gosto de todo tipo de música, desde que seja animada. Mas o rock and roll é minha tendência, é minha paixão. Fui ver recentemente a volta do AC/DC.
1: Oh!
3: Primeiro

0: Las Vegas.
1: Maravilhosa com o U2. Tô com vontade de voltar pra ver agora o Metallica lá, mas indo o Metallica, você aproveita pra ver o Rush.
0: O Rush vem pro Brasil agora em janeiro, cara, é imperdível.
1: Agora é interessante, é mais fácil às vezes ter o acesso e ver lá, porque aqui é uma dificuldade pro cara chegar no estádio e pro pessoal sair do estádio, que é um absurdo. Aí você vai o seguinte, eu fui ver o Rolling Stone lá em onde foi? Foi Las Vegas, num estádio de 100.000 pessoas, climatizado.
0: Climatizado.
1: Ou seja, com ar-condicionado, com tudo. Nego, com 5, 10 minutos, você tá na rua sem problema. Aqui tu vai ali pro Allianz Parque, agora no Nubank Parque, né? Tu leva uma dificuldade pra sair, aquela confusão. Fusão, ninguém orienta nada. Ou seja, você tem que ser um sacrifício pagando caro pra assistir um show da verdade.
2: Aí você aproveita e já faz aquela viagem, conhece outro país e vai ver show fora.
1: E eu
2: também
1: faço maratona. Então faço. Se for, a turma de Maceió que vai comigo. Pessoal espetacular. Tudo um roqueiro doido. Agora um é juiz federal, o outro é delegado, o outro é não sei o quê, o outro é dono de agência de turismo, tá entendendo?
2: Tá todo mundo junto, né?
0: Ô Márcio, agora é o seguinte, Copa chegando, você já tem algum convite pra participar de por alguma TV, de
1: não,
0: cobertura?
1: Não, de TV não, mas tenho alguns convites pra participar de programas ou fazer algumas coisas.
0: Que legal.
1: É, para empresas, né?
0: Muito bom.
1: Isso ficou legal.
0: Ô Márcio, ficando...
1: Eu gosto!
0: E pra todo mundo te seguir, você tem as suas redes sociais, você tem Instagram, Facebook e...
1: Eu sou um desleixado. Mas tem o arroba Márcio Canuto no Instagram.
0: No Instagram. Canuto é com um T só. Canuto.
1: É econômico.
0: Márcio Canuto.
1: Sistema econômico.
0: Chega lá junto. Márcio, foi incrível o nosso papo hoje.
1: Foi um mix.
0: Você é um cara, foi um mix de tudo, né, Caco?
2: Sim,
0: foi incrível, cara. Você é uma sumidade.
1: Que
0: é, né? Foi muito bom. Se você não conseguiu ver, né, o vídeo, vá lá no youtube.com/@mixtudonamix, que o papo inteiro tá lá, são várias histórias legais e já fica o convite pra você voltar, tá bom, querido?
1: Muito obrigado.
0: É nóis.
1: Gente, vocês são extremamente carinhosos, muito obrigado a você, ouvinte, você que vidente, o vidente lá, entendeu? Foi um prazer muito grande, espero ter correspondido a sua expectativa. Para todos, um beijo.
0: Mas não tenha dúvida, Márcio Canuto, você, querido Caco.
2: Pra me seguir, cola lá no Instagram e no TikTok, @CacoGrandino. E aliás, tô saindo de férias hoje.
0: Então, amanhã você ainda tá aqui, querido.
2: É, eu ainda tô aqui. É verdade, eu só vou embora amanhã.
0: Exatamente, então amanhã é o seu último dia. O cara já tá querendo sair
2: de férias. Mas eu tô apressadinho, cara.
0: Exatamente, eu sei o que é isso. Porque quando a gente vai pras férias, a gente já fica na primeira marcha, irmão.
2: É, na primeira marcha.
0: A gente já fica na primeira marcha. Vamos lá, @CacoGrandino.
2: Isso, você cola lá no Instagram e no TikTok. E pra te seguir, meu querido Raiz.
0: @RobertoRaiz, Raiz, H-I-S. Márcio, mais uma vez, obrigado, querido. Beijo. E a gente já volta sexta.
1: Boa noite.
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0: Muito boa noite para você, sintonizado aqui em 100,7. Obrigada pela sua companhia. Dando sequência na programação da Mix, agora com o programa 18 horas. Estamos juntos até às 7 da noite. Eu, Karime Leão e Kennedson Paz. Boa noite, Kennedson.
2: Olá, Karime Leão. Muito boa noite para você. Boa noite a todos que acompanham aqui a nossa programação do 18 horas. E gente interage com o nosso programa, mandando aquela mensagem de texto, uma foto, um vídeo. Manda pra gente como é que tá a volta pra casa. Tem muito trânsito? Manda lá no nosso WhatsApp, que é o 994887592.
0: E vale também a sua participação para você que nos acompanha ao vivo pela live do YouTube. Manda a sua mensagem de texto. E, gente, para tudo agora. Tem convite especial para você que nos acompanha em 100,7. Convite para cinema, para o filme Todo Mundo em Pânico. Você é nosso convidado e vai funcionar da seguinte forma.
2: Bora lá.
0: Seguinte, as duas primeiras pessoas que pararem agora aqui na porta da Rádio Mix, na rua Fortaleza 585, no Adrianópolis, cada uma leva um par de convites para assistir ao filme Todo Mundo em Pânico. Mas atenção, o convite vale de segunda a quarta-feira, ok? Dá pra ir hoje, né, Kennedy?
2: Se for hoje, dá pra você ir lá. Então já passa por aqui, rua Fortaleza, não perde essa oportunidade. É só parar e dizer quero meu par de ingresso, né?
0: Exatamente. Karine? Todo Mundo em Pânico, cola na gente. Ah, e segue a gente nas redes sociais.
2: No arroba 18 horas news.
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0: E vamos saber como é que está o trânsito com o repórter André Meirelles, que está nas ruas da cidade de Manaus com o carro do 18 horas. André, boa noite, André. Vamos ter alteração no trânsito na Avenida Torquato Tapajós e na Eduardo Ribeiro, isso amanhã, quinta-feira. Conta mais pra gente. Boa noite.
3: É isso mesmo, Karine, Kennedson. Boa noite para vocês, a todos que nos... são os motoristas que trafegam pela Avenida Torquato Tapajós aqui em Manaus. Vai ter o bloqueio parcial nessa quinta e sexta-feira por obras da passarela ali na Santos Dumont. As interrupções começam a partir das 6 da tarde e vão até as 5 da manhã seguinte, né? Um sentido da fechado de vez, com operação de contrafluxo do IMU. Nessa etapa, vai ser feita a concentragem do tabuleiro, que é a parte superior da passarela por onde passam os pedestres. Então, durante as obras, a plataforma Santos Dumont vai ficar desativada e algumas linhas de ônibus vão ter mudanças temporárias de trajeto, né? O IMU, ele vai disponibilizar 5 ônibus extras aí para reforçar o atendimento. A passarela, ela está sendo reconstruída depois de desabar em julho, lá de 2024, quando foi atingida por uma carreta que transportava aí maquinários pesados. E não para por aí também, não. Agora, quem circula pelo centro aqui de Manaus, a Avenida Eduardo Ribeiro vai ser interditada nessa quinta-feira, que é amanhã, dia 4, feriado aí de Corpus Christi, a partir das 6 da manhã, e isso vai até as 10 da noite por conta da missa aí de Corpus Christi. A celebração acontece às 4:30 da tarde e a procissão tem previsão de sair às 5 da tarde, passando pelas avenidas Eduardo Ribeiro, 7 de setembro, Joaquim Nabuco, 10 de julho, com retorno para Eduardo Ribeiro. Então, trecho interditado fica entre a rua Saldanha Marinho e a Avenida 7 de Setembro. Então, os desvios indicados são pelas ruas Saldanha Marinho e 24 de maio. Então, o IMU, ele vai monitorar todo esse trajeto com agentes de trânsito e as interdições ocorrem somente durante ali a passagem da procissão com o trânsito liberado em seguida. Karime, Kennedson.
0: Muito obrigada pelas informações, André Meirelles. Só lembrando que no início cortou um pouco a participação do André, então o trânsito na Avenida Torquato Tapajós vai ser parcialmente bloqueado entre quinta-feira e sexta-feira por causa das obras da passarela Santos Dumont. A interdição começa às 6 da tarde e segue até às 5 da manhã do dia seguinte, da sexta-feira, tá? Em sentido da via, será fechado por vez, com operação de contrafluxo implantada pelo Instituto Municipal de Mobilidade Urbana. Kenneth, você tem trânsito, Kenneth?
2: Vamos lá. A gente tem agora as imagens do Centro de Cooperação da Cidade, que mostram trânsitos em diversos pontos da da nossa capital amazonense, principalmente ali na Avenida Darcy Vargas, pela Djalmo Batista, bem próximo ali àquele entroncamento daquele viaduto que dá acesso até o bairro Dom Pedro, já começa a ter um pouco mais de retenção por lá. A Avenida Getúlio Vargas, do sentido centro-bairro, também apresenta um trânsito um pouco mais lento pela avenida ali, bem próximo à Praça da Polícia Militar, e segue em direção ao bairro. Também temos trânsito pela Avenida Boulevard Álvaro Maia, também você que está seguindo pela Avenida Álvaro Maia, seguindo sentido Avenida Brasil, vai poder enfrentar um pouquinho de retenção no trânsito, e daqui a pouquinho a gente traz mais detalhes, Karime Leão.
0: Muito obrigada pelas informações, Kennedson Paz.
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0: E vamos aos destaques de hoje do 18 horas.
4: Eu, Nathalie Moraes, falo sobre o crime que abalou Manaus, horas depois da troca do comando na segurança pública. A morte de um comerciante dentro da própria casa reacende o debate sobre o avanço da criminalidade e a cobrança por uma resposta mais efetiva do Estado em meio ao aumento da violência que aterroriza a população amazonense.
5: Eu, André Meirelles, explico os detalhes da decisão da justiça que tornou réis a médica Juliana Brasil e a técnica de enfermagem Raíza Bentes Praia, acusadas pela morte do menino Benício Xavier de Freitas, de apenas 6 anos, após a aplicação de adrenalina na veia durante atendimento médico.
6: Começou hoje a Operação Parintins 2026. Eu, Vanessa Lima, explico como vão ser feitas as fiscalizações que vão intensificar as vistorias em barcos e barcaças que fazem a rota Manaus-Parintins.
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0: Esses e outros assuntos, os destaques mais importantes a partir de agora para você que sintoniza 100,7. Até às 7 da noite no programa 18 horas de hoje, quarta-feira, dia 3 de junho de 2026.
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0: Um crime violento chocou Manaus na noite dessa terça-feira. O comerciante Evilásio Alves da Silva, de 60 anos, foi assassinado com um tiro na cabeça durante um assalto dentro da própria panificadora que fica no bairro São José Operário. Vídeos com repercussão do crime circulou nas redes sociais e causou indignação nas pessoas. Esse latrocínio aconteceu horas depois que o governador Roberto Cidade trocou o secretário de Segurança Pública. Saiu o coronel Vinícius Almeida e entrou ontem o coronel Anésio Paiva. Lembrando que a troca, né, essa troca de secretários da Segurança Pública do Estado do Amazonas aconteceu horas antes do crime.
2: Agora, Karime Leão, você mencionou ainda há pouco sobre as imagens de câmera de segurança e agora à tarde foram divulgadas outras imagens que mostram as cenas na parte interna. Ontem circulou muito aqueles vídeos da parte externa, sim, onde os três criminosos chegaram, um deles ficou do lado de fora. Hoje à tarde começou a ser divulgadas imagens dos criminosos na parte de dentro. Os dois suspeitos foram em cima do comerciante. Ele ficou retirando o dinheiro do caixa, tentando entregar para um dos suspeitos, só que em determinado momento, um desses criminosos, que estava armado, acabou dando uma coronhada na cabeça do comerciante, o que fez com que ele se desesperasse na hora e corresse para cima do suspeito tentando se defender. Foi então que ele, infelizmente, acabou sendo atingido com um tiro na nuca. E os criminosos fugiram daquele comércio, deixando o local como se nada tivesse acontecido, Karime Leão. E essa troca de comando, como você mencionou ainda há pouco, da Segurança Pública do Amazonas, acontece em um momento bastante delicado aqui no nosso estado. Após anos de crescimento dos índices de violência e da expansão de facções criminosas pelo interior e também pela capital, a população tem cobrado mais efetividade do poder público. O governador interino Roberto Cidade anunciou mudanças na Secretaria de Saúde com promessa de reforçar o combate à criminalidade e recuperar a sensação de segurança dos amazonenses.
0: Kenneth, esse caso realmente causou muita indignação com vídeos que viralizaram na rede social e durante hoje, né, o dia de hoje também, esses outros vídeos, né, nas redes sociais. O que acontece? Expõe a crise na segurança pública que o Amazonas enfrenta. A gestão anterior de Wilson Lima deixou esse saldo de completa falta de resultados no enfrentamento das organizações criminosas. Relatórios como o do Atlas da Violência comprovam essa crise. Hoje, o Estado é dominado pelo crime organizado de facções internacionais ligadas ao tráfico de drogas. Temos também a ação dos piratas dos rios, garimpo ilegal, além do tráfico de madeira e armas. Como se fosse aí uma cadeia produtiva da criminalidade que age tranquilamente no estado do Amazonas.
2: E é uma situação que só piorou nesses últimos 7 anos, praticamente 8 anos, né, Karimi? É. Resultado de uma gestão que não apresentou um programa de governo para a segurança pública. Não tinha ali como fazer mágica nesse período, Karimi, sem investimento em algo que era mais efetivo, como inteligência, como equipamento, pessoal, o efetivo da Polícia Militar, que tanto a gente mostrou aqui no 18 Horas sobre a falta de efetivo, quanto os policiais do interior do estado do Amazonas estavam atuando de forma heróica, em pouca quantidade e com um armamento que não dá nem para considerar comparado ao que o crime organizado porta pelos nossos interiores do estado do Amazonas. E esse tipo de crime violento, Karim, com certeza choca muito a população. Foi um assassinato de um trabalhador bastante conhecido, respeitado lá pelo bairro São José 4, Novo Reino. Eu, pessoalmente, Karim Léo, morei no bairro São José até os meus 15 anos, conhecia pessoalmente esse comerciante, a esposa dele, a dona Roberta. Ao longo de toda a minha infância, comprávamos naquela padaria. E, Karime, o que choca é que existia um histórico grandioso de assaltos naquele lugar. Ou seja, não é de agora que os crimes acontecem. Poxa. Então, há muito tempo, assaltos aconteciam naquela região. Infelizmente, acabou terminando de uma forma bastante trágica, né?
0: Sem dúvida alguma. Vamos chamar agora a repórter Nathalie Moraes, Kennedy, ela que está acompanhando esse caso e vai trazer mais detalhes a respeito desse assunto. Então, Nathalie, o que que já se sabe sobre o motivo desse crime e como é que está o andamento dessas investigações? Boa noite.
4: A noite desta terça-feira foi marcada pela violência, pela dor e pela indignação na zona leste de Manaus. O assassinato do comerciante Evilásio Alves dentro do próprio estabelecimento no bairro São José não representa apenas mais um crime nas estatísticas. Mas para os moradores e empresários da região, esse caso é retrato de uma crise de segurança que há anos se aprofunda aqui no Amazonas, enquanto a população se sente cada vez mais refém dessa criminalidade. As imagens das câmeras de segurança mostram a frieza da ação criminosa. Segundo as investigações, 3 homens participaram do assalto que terminou com a morte do comerciante com um tiro na cabeça. Evilásio era conhecido por sua trajetória de trabalho e pelo respeito conquistado ao longo de décadas junto à comunidade. A sua morte gerou revolta imediata e levou inclusive um empresário vizinho a oferecer uma recompensa de R$5.000 para quem apresentar informações que levem aí à prisão desses responsáveis. A gente vai ouvir agora um trechinho do desabafo desse empresário que não teve o nome divulgado.
7: Ele chegou aqui com a esposa dele, a Roberta, o Evilásio e a Roberta. Eles chegaram aqui, eles são desbravadores desse bairro. Desde quando esse bairro não tinha água, não tinha luz, não tinha nem asfalto, eles abriram essa padaria, juntamente com a minha padaria, é a mais antiga do bairro, trabalham aqui, deram sangue, deram a vida. Essa multidão que tá aqui, ó, é porque ele era querido, era conhecido. E a recompensa que ele teve foi ser morto no trabalho dele, na casa dele, que ele mora em cima. Isso aqui é uma tristeza, é o cúmulo, o que o Estado, a segurança, propõe pro trabalhador, pro empreendedor. É um absurdo o que tá acontecendo. R$5.000 de recompensa pra ajudar.
8: E aí, ó, esse empreendedor.
7: Isso aqui não é um espetáculo! Não é um espetáculo! Isso aqui é uma tristeza!
4: Abalado, o comerciante fez duras críticas à situação da segurança pública e afirmou que a população está cansada de viver com medo. Vamos ouvir.
7: A pensa dele foi ser morto em casa, ser morto no trabalho. O Evilásio perdeu a vida, tiraram a vida dele, na casa dele, no trabalho dele, na frente da esposa dele. Se a gente não tá seguro em casa, com grade, que quem tá preso era ele. Passou a vida preso no trabalho. Se a gente não tá seguro com grade.
4: As imagens do crime já estão em poder da Delegacia Especializada em Homicídios. A Polícia Civil agora segue em busca de todos os envolvidos. A gente ouviu o delegado Fábio Silva, que está à frente das investigações.
9: O iniciante aqui da área, né? Realmente ela foi vítima de latrocínio, tem vários vídeos aqui. Eram três autores por enquanto. Dois entraram, um ficou aqui fora. Cara limpa, então tá bem fácil identificar eles. E a vítima, né? Uma vítima evangélica, não vendia bebida alcoólica. Se vocês olharem aqui no balcão dele, tinha várias bíblias. Então é uma pessoa que realmente do bem, pelo que todo mundo falou aqui, ajudava muito aqui a comunidade, por ser evangélico. Não merecia acontecer o que aconteceu. E nós da polícia vamos dar uma resposta rápida e enérgica dessa situação o quanto antes.
4: Poucas horas após o crime, policiais militares prenderam um homem que passou a ser considerado uma peça importante nessa investigação. Testemunhas afirmaram que ele teria auxiliado um dos suspeitos no momento da fuga. Durante as diligências, foram encontradas manchas de sangue em uma motocicleta ligada a esse homem. Os policiais também identificaram os indícios de lavagem recente do veículo e da residência. Elementos esses que agora fazem parte da investigação. Esse homem foi levado para depor e poderá responder pela participação ou favorecimento a esse crime. Mas esse caso ganha ainda mais repercussão por ter acontecido horas depois da efetivação do coronel Anésio de Brito de Paiva, ao comando da Secretaria Pública de Segurança do Amazonas. A mudança anunciada pelo governador interino Roberto Cidade aumentou a expectativa por uma resposta ainda mais firme ao avanço da criminalidade. Em meio à comoção, o crime, é claro, reacende um debate que há anos vem movendo e mobilizando a sociedade amazonense. O fortalecimento das facções criminosas, a sensação de impunidade e a cobrança por resultados mais efetivos no combate à violência em todo o Amazonas. Para muitos moradores, a morte de Evilásio não é um caso isolado, mas um símbolo da insegurança que vem atingindo todas as famílias. A gente ouviu o especialista em segurança pública, Coronel Amadeu Soares, e ele falou sobre o que ele classifica como um momento crítico para a segurança pública no Amazonas. Inclusive, ele fez um apelo ao novo secretário.
10: Eu faço um apelo à nova gestão da segurança pública que sensibilize de colocar policiamento nos bairros e nas ruas de Manaus, para demonstrar claramente para a sociedade quem é que manda nesse território, nessa cidade, nesse município. Que a sensibilidade também alcance investir menos em tecnologia e mais no homem, na mulher, policial e bombeiro militar, para que eles estejam nas ruas, vibrantes, com moral elevada, para defender a população desse tipo de bandidagem. E faço um apelo que eles abandonem as velhas práticas da gestão passada, que colocaram a segurança pública do Amazonas entre as piores do Brasil. Que se mude, que se repagine tudo e que a população possa de fato voltar a confiar, a respeitar a polícia, para que ela retome de fato a sua atividade e saia dessa brincadeira que estava na gestão passada.
4: Eu volto aos estúdios com vocês.
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2: Nós vamos agora atualizar o caso Benício. Hoje a justiça tornou réus a médica Juliana Brasil e a técnica de enfermagem Raíza Bentes Praia, acusadas pela morte do menino Benício Xavier de Freitas, de apenas 6 anos, no hospital particular aqui de Manaus.
0: Bom, e com a decisão, as duas passam a responder a uma ação penal por homicídio qualificado com dolo eventual. Ou seja, o que isso significa? Quando o investigado assume o risco de causar a morte. O repórter André Meirelles traz pra gente os detalhes dessa decisão. Boa noite, André.
11: Boa noite, Karine, Kennedson, ao ouvinte que acompanha. Olha só, a Justiça do Amazonas transformou em réis a médica Juliana Brasil Santos e a enfermeira Raíza Bentes Praia pela morte do menino Benício Xavier Freitas, de 6 anos, como vocês já falaram. Essa decisão foi publicada nesta quarta-feira, 3 de junho, e a ação penal tramita na primeira vara do Tribunal do Júri da Comarca de Manaus. Segundo o Ministério Público do Amazonas, a médica Juliana Brasil teria prescrito uma superdosagem de adrenalina por via intravenosa, ou seja, na veia.
5: A substância foi administrada pela enfermeira Raíza Bentes, seguindo a prescrição. Para o Ministério Público do Amazonas, as duas agiram com dolo eventual, ou seja, assumiram o risco de causar a morte da criança. A acusação é de homicídio qualificado pelo emprego de veneno. Juliana Brasil ainda vai responder por falsidade ideológica. O Ministério Público aponta que a médica usava documentos e carimbos indicando especialidade em pediatria sem ter o registro de qualificação de especialista. A denúncia registra 10 ocorrências desse crime. O juiz Fábio César Olinto de Souza também autorizou os pais de Benício, o Bruno Melo de Freitas e Joyce Xavier de Carvalho, a participarem como assistentes de acusações no processo. Na mesma decisão, o magistrado homologou o arquivamento das investigações contra outros envolvidos, gestores do hospital e médicos plantonistas que chegaram a ser investigados. Não responderão criminalmente pelos fatos. O segredo de justiça que havia sido imposto ao caso foi parcialmente levantado, porém, permanecem sob sigilo. Vídeos, fotografias e registros que mostrem a criança em estado crítico ou morto. A medida busca preservar a dignidade da vítima e evitar sofrimento adicional à família. As duas acusadas foram citadas e têm 10 dias para apresentar resposta escrita à acusação. Caso não sejam localizadas, a justiça já autorizou a citação por edital. Volto com vocês.
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2: Como trouxemos aqui no 18 horas, o governador do Amazonas, Roberto Cidade, admitiu que o estado ainda tem pagamentos atrasados na área da saúde. Segundo ele, mais de 100 milhões de reais já foram repassados para médicos e organizações sociais que administram hospitais aqui em Manaus.
0: Exato, Kenneth. A gente trouxe essa história e pronunciamento aqui no 18 horas, mas teve repercussão essa declaração do governador Roberto Cidade. O deputado Wilker Barreto cobra respostas e defende até que seja feita uma força-tarefa para evitar o colapso nos serviços. A repórter Odineia Araújo acompanhou essa repercussão e traz pra gente agora os detalhes. Odineia, boa noite. O atual governo tenta organizar as contas da saúde, né? Mas a crise continua gerando pressão, não é isso? Boa noite.
12: Bom, servidor público Michel Lemos questionou o valor pago pelo governador na saúde.
13: Égua, 100 milhões, Roberto Sérgio, eu pago para quem? Todo dia eu falo com empresários médicos e esses médicos não vê esse dinheiro chegando na conta deles. Se tu tá pagando as OS, por que que a empresa Ideias não pagou os fisioterapeutas, fonoaudiólogos, nutricionistas, serviço social, acontece todo atrasado? Para onde está indo esse dinheiro dessas organizações sociais? E os médicos que tu diz que pagou com 100 milhões, se tu deve mais de 9 meses para eles e tu ainda fez um decreto congelando o orçamento aonde tu deixou esses médicos todos na merda.
12: O governo do estado não se pronunciou sobre o questionamento do servidor público até o fechamento dessa edição. A declaração do governador também acendeu o alerta na Assembleia Legislativa. O deputado estadual Wilker Barreto, que é membro da Comissão de Saúde da Casa, cobrou a retomada urgente das conversas com fornecedores e prestadores de serviço da saúde. O parlamentar também questiona como o governo do Amazonas consegue acumular meses de dívidas, mesmo após gastar bilhões de reais na saúde e realizar pagamentos às empresas terceirizadas.
14: Aí, secretária Nayara, sai com números literalmente vergonhosos. A saúde passa do Amazonas por um dos seus piores momentos de gestão. Se nós pegarmos os números do ano passado, nunca se gastou tanto na saúde do Amazonas. Mas a pergunta que eu deixo é: se os gastos ocorreram, se o dinheiro entrou, o porquê que está se devendo meses e meses de fornecedores? Para onde foi o dinheiro? Eu não consigo ver um gestor, um secretário, não priorizar pagamento de médico, enfermeiros, limpeza, segurança, despesas básicas.
12: O certo é que, enquanto isso, pacientes continuam enfrentando filas, falta de estrutura e incerteza sobre o funcionamento dos serviços. volto com vocês.
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2: Começou hoje a Operação Parintins 2026. Os trabalhos de fiscalização da Serpan seguem até o dia 30 de junho. As equipes vão intensificar as vistorias em barcos e barcaças que fazem a rota Manaus-Parintins.
0: É, Kennedy, vai ser verificado tudo, tá? Pente fino, ok? Documentação, capacidade de passageiros e condições de segurança, é claro. Com o aumento do movimento nos portos e nas embarcações, a segurança dos passageiros passa a ser uma das prioridades e preocupações dos órgãos de fiscalização. Quem traz mais detalhes a respeito dessa operação é a repórter Vanessa Lima.
6: Boa noite a todos. Olha só, o Festival de Parintins está chegando e a movimentação nos portos de Manaus já vai ficando bem intensa. Por causa disso, a Arcepan, Agência Reguladora de Serviços do Estado, deu início nesta quarta-feira à Operação Parintins 2026. A operação tem como principal objetivo garantir mais segurança, organização e tranquilidade para os milhares de passageiros que vão seguir viagem rumo à Ilha Tupinambá. Na prática, as equipes de fiscalização vão verificar se as embarcações estão cumprindo todas as normas de segurança, a documentação, se a capacidade máxima de passageiros está sendo respeitada e se os direitos dos usuários estão sendo garantidos durante a viagem. O diretor da Arcepan, Ricardo Lasmar, reforça que essa fiscalização já acontece diariamente, mas que durante o mês de junho ela se intensifica.
15: A fiscalização, ela já ocorre de forma diária, ao longo do tempo, ao longo do ano, na verdade. Aqui, por exemplo, na Balsa Amarela e no Porto Público de Manaus do Rodo, a gente tem um posto de fiscalização que os nossos fiscais circulam de forma diária, né? Assim como nós temos no fiscal na SEASA, no Porto da SEASA, no Porto São Raimundo. E a fiscalização, como ela trabalha de forma diária, a gente verifica na saída das embarcações se tem superlotação, se tem colete suficiente, se o preço da passagem, ele está sendo praticado de forma exata, de forma que a Serpan estipula, né? E no Festival de Parintins, no mês de junho, no período do Festival de Parintins, a gente intensifica, a gente aumenta a fiscalização para intensificar essa fiscalização para combater um transporte clandestino ou uma superlotação.
6: Além disso, o trabalho acontece de forma conjunta com outros órgãos de regulamentação, justamente porque vai ter muita gente circulando nesse período. A expectativa é de que milhares de turistas, torcedores e moradores do Amazonas utilizem o transporte hidroviário nas próximas semanas para chegar a Parintins. Ou seja, para quem está planejando embarcar rumo ao festival, a mensagem é clara. A fiscalização será mais rigorosa para garantir viagens mais seguras, organizadas e dentro das normas. Volto com vocês.
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0: Agora em Manaus, 6 horas e 31 minutos. Vamos com o bloco de política do programa 18 horas com Kennedson Paes e Nathalie Moraes. Nathalie, boa noite mais uma vez. Então, o vereador Aldenor Lima passou vergonha ao afirmar que a BR-319 nunca foi pavimentada e ainda confundiu a localização do tão conhecido chamado trecho do meio da rodovia. Tem que rir, né, Kennedson? A estrada foi inaugurada década de 1970, gente. Faltou um pouquinho de pesquisa. Bom, vamos lá, ele passou essa vergonha à vista, parcelou no cartão, enfim, conta mais sobre o assunto. Boa noite, Nathalie.
4: Muito boa noite, Karime, Kennedson e ouvintes do programa 18 horas. Essa declaração do vereador Aldenor Lima causou estranheza e é claro que viralizou rapidamente nas redes sociais. Depois dele afirmar que a BR-319 nunca foi pavimentada, ele acabou ignorando ali um fato historicamente e amplamente conhecido por todos nós. A rodovia foi construída e asfaltada ainda na década de 70 durante o governo militar. Além disso, o vereador também errou ao identificar o local onde estava. Ele disse que o quilômetro 209 faz parte do chamado trecho do meio, mas só que o trecho do meio começa ali oficialmente no quilômetro 250. Ou teve ali uma confusão sobre a localização, ou ele realmente não sabia muito sobre a história da rodovia. Inclusive, eu separei um trechinho aí que o vereador publicou nas redes sociais. Vamos conferir.
16: Eu estou aqui no quilômetro 209 da BR-319, acabamos de chegar aqui e aqui é o trecho que é o conhecido início do trecho do meio. Então, essa área
17: já está sendo pavimentada. Isso aqui é uma realidade para a gente. Isso aqui é até emocionante, porque nós, amazonenses, somos condenados a ficar isolados do Brasil, do resto do Brasil.
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4: A BR-319 pode estar pelo menos algumas décadas sem manutenção adequada em diversos trechos. Mas dizer que ela nunca foi pavimentada é um erro que realmente, né, Karim e Kennedson, revela pra gente um desconhecimento sobre uma das principais pautas de infraestrutura do nosso estado. Para quem exerce um mandato público e vai participar de um debate futuro, por exemplo, já que ele pretende ser candidato a deputado estadual, o mínimo que a gente espera é reconhecer os fatos antes de fazer declarações e publicações nas redes sociais. Esse episódio, é claro, acabou se transformando em uma verdadeira vergonha, um mico, a gente pode dizer assim, já que muita gente acabou chamando a atenção do vereador nas redes sociais. Volto com vocês.
0: É aquela história, a beleza da democracia, todo mundo pode falar o que quer. E é uma tragédia também, justamente porque a maioria que fala não tem o menor conhecimento a respeito do assunto. É o que a gente vê também todos os dias nas redes sociais. Kennedson, vamos seguir aqui. Kennedson, o presidente da Câmara Municipal de Manaus, o Davi Reis, ele protocolou um projeto para conceder a medalha de ouro Cidade de Manaus para o escritor e pré-candidato à presidência Augusto Cury. É uma homenagem, né? Pode ter mais peso político ou institucional, mas em ano de eleição ele é pré-candidato à presidência também, não é um peso político, né, Kennedson?
2: Com certeza, Karimi, e nós estamos falando de um evento que vai acontecer amanhã aqui em Manaus. A gente já recebeu aqui as informações que amanhã vai haver uma coletiva de imprensa por volta das 9 horas da manhã, depois das 19h30. Ele estará em Manaus, Karimi. É uma presença que traz uma relevância bastante evidente para o Partido Avante. O presidente da casa, Davi Reis, ele apresentou essa proposta. Ela teve essa proposta, foi aprovada essa concessão da medalha de ouro Cidade de Manaus ao médico, psiquiatra e escritor que cumpre essa agenda aqui na nossa capital amazonense amanhã. Essa honraria Augusto Cury, ela é a mais alta condecoração cedida pelo Legislativo Municipal e, segundo a justificativa do projeto, reconhece os relevantes serviços prestados por Augusto Cury à sociedade brasileira, especialmente nas áreas da saúde emocional, educação e também o desenvolvimento humano. O Cury também é considerado um dos autores mais lidos do Brasil. E o fato é, Karim, que ele está aqui para o lançamento da sua pré-candidatura à presidência da República pelo Avante. Desembarca em Manaus e vai também reunir diversos apoiadores do mesmo partido, que vão lançar pré-candidaturas a deputados federais e também deputados estaduais. E, de fato, essa medalha, ela reconhece um pouco da trajetória desse grande escritor brasileiro, mas também já serve para poder autenticar essas ações políticas dentro do próprio Avante. E o Davi Reis, ele faz parte do grupo político, é uma coisa que chama muita atenção nesse período eleitoral. Não faz tanta diferença assim pro público, porque o público não vota por honra ao mérito, por quem dera se votasse por tantas características positivas, né, Karimi?
0: Poxa, seria sensacional a gente votar pela questão do letramento do ser humano.
2: É mais técnico, ter mais conteúdo, mais capacidade para assumir um mandato. Então, de fato, seria ideal se fosse dessa forma. Mas no dia a dia, nas decisões, isso daí não é tanto levado em consideração. Amanhã, Karimi, a gente vai acompanhar esses detalhes da programação do Avante, que vai lançar a pré-candidatura de Augusto Cury, a pré-candidatura também de Davi Almeida ao governo do estado do Amazonas. E para o Avante é o momento de poder demonstrar mais robustez política aqui no norte do país. Augusto Cury já passou por diversos estados brasileiros e a intenção é lotar o Estúdio 5 e vamos verificar como é que vai ser, né, esse movimento, se vai realmente trazer essa força política ou acabar ali trazendo uma insegurança política para Augusto Cury e para o Amazonas. Vamos acompanhar.
0: Vamos acompanhar, acompanha pra gente, Kennedson. Nathalie, vamos lá, Nathalie. A Assembleia Legislativa aprovou a criação do Batalhão de Operações Especiais. Perdão, Batalhão de Operações Policiais Especiais, ou seja, o BOP do Amazonas. A medida é apresentada como um reforço no combate à criminalidade, não é isso?
4: Agora, falando de segurança, a criação do BOPE realmente é um passo importante para fortalecer a segurança pública do Amazonas. Mas a população tem o direito de cobrar mais do que mudanças no seu papel. Durante anos, policiais denunciaram dificuldades relacionadas a equipamentos, estruturas e condições de trabalho. Por isso, essa discussão não pode ficar apenas na mudança de nome ou de status da tropa. A gente precisa lembrar, é claro, que ao longo dos últimos 7 anos, durante a gestão do ex-governador Wilson Lima, a segurança pública foi alvo aí de críticas recorrentes, né? Principalmente por conta da necessidade e falta de investimentos em efetivo, inteligência e na estrutura. Quantas vezes a gente denunciou aqui no programa que os policiais não tinham nem farda? Agora, com a criação do BOPE, o desafio com certeza é garantir que essa nova unidade tenha recursos, treinamento e condições reais de funcionamento para que os resultados sejam sentidos nas ruas e não apenas ali nos discursos oficiais do governo. Eu volto com vocês.
0: Muito obrigada, Nathalie Moraes. Kennedson, tem nova pesquisa divulgada hoje, traz pra gente os detalhes.
2: Caribe Leão, olha só, essa é a pesquisa Real Time Big Data que traz dois números bastante interessantes e já vou logo adiantar para você. Primeiro, Lula permanece na frente de Flávio Bolsonaro das intenções de voto. Só que ao mesmo tempo, Caribe Leão, ele está com uma desaprovação de 50%. É algo que é praticamente inacreditável. Em determinado momento aparece na liderança e em um outro cenário, quando fala em relação ao trabalho do presidente Luiz Inácio Lula da Silva, 50% dos eleitores consideraram ruim ou péssima a gestão de Lula. Então é algo surpreendente, mas isso não é apenas o que chama a atenção nessa pesquisa. Olha só, gente, esse levantamento da Real Time Big Data mostra que o Lula ele está com 45% das intenções de voto contra 40% de Flávio Bolsonaro, isso falando sobre no cenário de segundo turno das eleições. Esses números chamam bastante atenção. O resultado representa uma mudança importante em relação à pesquisa anterior desse mesmo Instituto Real Time Big Data. Em maio, o Flávio Bolsonaro ele aparecia numericamente à frente. Ali em maio, o Flávio ele aparecia com 44% das intenções, enquanto que o Lula aparecia com 43% das intenções. Numericamente estava na frente Flávio, mas tecnicamente empatados devido ali às porcentagens, a margem de erro para mais ou para menos. E aí, quando a gente compara com esse período agora de junho, nós temos o presidente Lula com 45% das intenções de voto, enquanto que o Flávio Bolsonaro perdeu 4 pontos percentuais. Agora ele está com 40 pontos nas indicações desses entrevistados. O dado que chama também bastante atenção, tratando em relação à liderança do Lula, o que chama atenção é a questão desses números de desaprovação. Karim, a gente falou ainda há pouco sobre que chega a mais de 50%. A gente tem aqui o índice de ótimo ou bom está na margem de 14%, regular 25%. O ruim, ele está na margem de 28% e péssimo 27%. Em relação também a possíveis candidatos que poderiam votar no segundo turno para um nome diferente, principalmente da terceira via, o nome de Ronaldo Caiado, ele até chega a ficar mais próximo desses dados. Ele consegue chegar até no empate técnico com Lula em 43% das intenções de voto. Outro dado também que chamou bastante atenção para mim, Karim, em relação a essa polarização nacional, direita e esquerda, essa pesquisa ela trouxe pra gente um dado bastante significativo de que a maioria da população brasileira está cansada dessa polarização, o que resultou num dado de 48% das intenções. E outros 27% e 25%, eles consideraram que essa polarização é a única forma para poder tirar o PT do governo ou para tirar o bolsonarismo do poder. Então ainda...
0: Esses 20 aí são aqueles radicais, né?
2: São os radicais, mas a maioria, 48%...
0: Que bom, olha aí.
2: Pois é, eles consideram que essa polarização não é boa. E por incrível que pareça, o primeiro lugar em que a população alegou, votou ali dizendo que mais representa a população, a parte da direita, é o Renan Santos. Ele que é um candidato de terceira via, ele foi colocado como principal, esse suposto líder da direita no Brasil. É algo que chama atenção,
0: Um novo nome aí,
2: Mas em relação a, por exemplo, uma disputa entre Lula e Renan Santos, ele não

0: consegue ficar em paz, bater de frente, com margens muito pequenas. E é claro que os números mudam com o passar do tempo. A gente acabou de fazer um panorama dos números mudaram desde março. Então, com certeza, ainda vão mudar bastante até outubro, Karine.
1: Tá ótimo. Muitíssimo obrigada. Bloco de Política do 18 Horas com Kennedson Paes e Nathalie Moraes.
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1: Vamos voltar a conversar com o repórter André Meirelles. André, boa noite, André. Então, amanhã é feriado. Você tem aí como é que vai ficar os horários, né? Como é que vão ficar os horários do comércio aqui em Manaus pra gente? Conta mais.
3: A Fecomércio Amazonas, ela divulgou essas mudanças, Karine, Kennedson, boa noite para vocês mais uma vez, pro ouvinte. E na região do centro aqui da capital, o horário sugerido é das 8 da manhã até ao meio-dia. Os shoppings da capital também têm programação especial. Grande Circular abre as lojas âncoras e os quiosques, né, das 2 da tarde às 9 da noite, com a praça de alimentação funcionando a partir do meio-dia. O Manaus Via Norte segue aí o esquema parecido, né, com as lojas âncoras de meio-dia dia às 9 da noite e demais lojas a partir das 2 da tarde. O Manauara Shopping e o Shopping Ponta Negra abrem as lojas âncoras a partir do meio-dia e as demais lojas a partir das 2 da tarde, incluindo aí praças de alimentação funcionando até as 22 horas. O Amazonas Shopping, ele tem um dos horários mais estendidos, né? As lojas âncoras e a praça de alimentação, elas funcionam do meio-dia até as 9 da noite. O supermercado abre das 8 da manhã até as 10 da noite. O Manaus Plaza Shopping, o Milênio Shopping e o Estúdio 5, loja às 14 horas, né? E o Suma Uma Parque Shopping e o Shopping Cidade Leste funcionam com todas as operações aí, das 10 da manhã às 10 da noite e das 9 da manhã às 6 da tarde, respectivamente. Já o Shopping Secomis não vai abrir no feriado. E segue aí a programação do cinema e também praça de alimentação. Agora a gente traz mais uma informação importante aqui, só reforçando que os motoristas que trafegam pela Avenida Torquato Tapajós em Manaus, olha só, a via terá um bloqueio parcial nessa quinta e sexta-feira por causa das obras da passarela Santos Dumont. As interdições começam às 6 da tarde e vão até às 5 da manhã no dia seguinte, né? Um sentido da via será fechado por vez com operação de contrafluxo do IMU, que é o Instituto Municipal de Mobilidade Urbana. E nessa etapa vai ser feita as obras ali no local. Então, durante as obras, a plataforma Santos Dumont vai ficar desativada e algumas linhas de ônibus vão ter mudanças temporárias no trajeto. E também os motoristas que circulam pelo centro de Manaus, a Avenida Eduardo Ribeiro vai ser interditada nessa quinta-feira a partir das 6 da manhã até as 10 da noite por conta aí da missa de Corpus Christi. Então, essa celebração acontece às 4:30 da tarde e a procissão ela tem previsão de saída às 5 da tarde, passando pelas avenidas Eduardo Ribeiro, 7 de setembro e Joaquim Nabuco, rua 10 de julho, com retorno a Eduardo Ribeiro. O trecho interditado fica entre a rua Saldanha Marinho e a Avenida 7 de setembro. Os desvios indicados pelas ruas Saldanha Marinho e 24 de maio. Vai ter os agentes de trânsito ali para orientar tudo. Volto com você.
1: Muito obrigada pelas informações, André Meirelles.
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0: E vamos saber agora como é que vai ficar a previsão do tempo com Vanessa Lima. Boa noite, Vanessa.
4: Muito boa noite a todos que acompanham a previsão do tempo aqui com a gente no 18 horas. Quarta-feira de sol entre nuvens e alta sensação térmica. A previsão para a noite de hoje aponta chuva forte no final da noite, ali pelo comecinho da madrugada, com 49% de chance de precipitações. Agora vamos falar sobre o clima de amanhã, 4 de junho, quinta-feira. Segundo o Climatempo, a quinta em Manaus começa abafada com chuvas rápidas. À tarde, o clima continua instável e à noite o céu fica parcialmente nublado, com chance de 40% de chuva leve. A temperatura nessa quinta varia entre mínima de 24 e máxima de 29 graus. E a umidade relativa do ar fica em torno de 75% a 97%.
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0: E hoje de manhã foi a abertura da 27ª edição das Municipíadas, o maior evento esportivo escolar da rede municipal de ensino. A cerimônia aconteceu na Arena da Amazônia, na zona centro-sul de Manaus.
1: E esse ano o tema é inspirado, é claro, na Copa do Mundo. A competição deve reunir cerca de 20 mil estudantes com idades entre 16 e 19 anos. O repórter André Meirelles acompanhou o lançamento e traz os detalhes pra gente agora. Boa noite, André.
5: Muito boa noite. Manaus está no clima da Copa do Mundo dentro

0: quadras e pistas. O prefeito Renato Júnior abriu nesta quarta-feira, 3 de junho, a 27ª Municipíadas, que é o maior evento do esporte escolar da rede municipal de ensino da capital amazonense. A abertura aconteceu na Arena Amadeu Teixeira, na Avenida Constantino Neri, no bairro Flores, na zona centro-sul. O tema desse ano é Manaus vive o espírito da Copa do Mundo na maior celebração do desporto escolar na rede municipal. O prefeito Renato Júnior disse que o objetivo principal é capacitar os alunos da rede de ensino municipal para o futuro.
1: O foco principal é promover uma integração entre as escolas. A Municipíadas nada mais é do que um encontro ou uma competição amistosa, respeitosa, de várias escolas municipais entre si. Mas é algo muito respeitoso, com muita regra, com muitos cuidados, com muito zelo dos professores e também dos alunos. E a gente está muito feliz, porque os alunos que se envolvem na Municipíadas, eles terminam o seu ano letivo melhores, não somente fisicamente, através do esporte, mas também nas suas notas.
0: Ao todo, cerca de 20 mil estudantes participam da competição. Os jovens têm entre 9 e 16 anos e estão divididos nas categorias mirim, infantil e juvenil, nos naipes feminino e masculino. Eles representam as divisões distritais e zonais da cidade. São disputadas 14 modalidades esportivas. Entre elas estão atletismo, ginástica rítmica, natação, futsal, judô, jiu-jitsu, voleibol e handebol. O evento é organizado pela Secretaria Municipal de Educação. Volto com vocês.
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3: O clima do Festival de Parintins já toma conta do estado do Amazonas, carime do coração aí do torcedor.
4: Oh, muita gente já está animada. Dois para lá, dois para cá.
3: É, só que dessa vez, gente, a disputa entre Caprichoso e Garantido ganha ali um novo propósito: salvar vidas com a doação de sangue, carime.
4: Exato. Em parceria com o Emoan, os dois bombais lançaram mais uma edição da campanha Julho Azul e Vermelho, que pretende, é claro, reforçar os estoques de sangue. Quem traz os detalhes pra gente é a repórter Vanessa Lima. É isso aí, né, Vanessa? Agora é um festival paralelo, é uma festa paralela.
5: Isso mesmo, Karim. O festival mais famoso da Amazônia está sendo usado para salvar vidas, né, gente? O Emoan lançou mais uma edição da campanha Junho Azul e Vermelho, reunindo as torcidas de Caprichoso e Garantido para incentivar a doação de sangue durante todo o mês de junho. O lançamento da campanha foi em clima de festa, com a apresentação dos bois e a participação das galeras azulada e encarnada. E a proposta é transformar a paixão pelo Festival de Parintins em solidariedade, reforçando os estoques de sangue do Amazonas justamente nesse período que a demanda por doações costuma aumentar. E vai funcionar assim: quem for doar sangue no Emoan escolhe qual boi deseja representar no momento do cadastro. A partir daí, cada doação conta pontos para a torcida escolhida e no fim da campanha será divulgada qual galera conseguiu reunir mais doadores. E a expectativa da Secretaria de Saúde e do Emoan é que a força das torcidas faça uma grande diferença nos estoques de sangue. Afinal, enquanto na arena a disputa vale o título de campeão do festival, nessa campanha o verdadeiro prêmio é ajudar pacientes que dependem de transfusões para continuar seus tratamentos e recuperar a saúde. E para quem quer participar, os requisitos são os mesmos para qualquer doação, como comenta a gerente de captação do Emoan, Nívia França. Vamos ouvi-la.
6: Vem fazer a doação normal, os critérios são os mesmos para doação, tá? Você tem que estar bem de saúde, ter mais de 50 quilos, ter mais de 16 anos de idade, lembrando que os menores de 18 anos eles devem vir acompanhados de um responsável legal, no dia tem que vir bem alimentado, descansado e trazer um documento oficial com foto. Na recepção é só informar qual é a sua torcida.
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5: Gente, cada bolsa de sangue doada pode ajudar várias pessoas. Então fica o desafio, hein? Seja azul, vermelho. Uma vitória muito importante também vai acontecer fora do bumbódromo, que é a vitória da solidariedade, né, gente? É um gesto simples de empatia que pode salvar a vida de muita gente. Karime Kennedy, sou eu.
4: Maravilha. Muitíssimo obrigada pelas informações, Vanessa Lima.
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3: E ainda seguindo falando aqui de Festival de Parintins, o Corpo de Bombeiros montou uma grande operação, Carimi, operação de guerra para poder tentar evitar acidentes e também garantir segurança lá na Ilha da Magia.
4: Importantíssimo, não é, Kennedson? Lembrando que esse ano a expectativa é de maior público e Parintins deve receber cerca de 126 mil turistas. Isso é claro para acompanhar o maior festival folclórico a céu aberto do mundo. Quem traz os detalhes para a gente é o Odineia Araújo. Boa noite, Odineia.
7: O Festival de Parintins ainda não começou, mas o Corpo de Bombeiros já está em alerta para evitar que a maior festa folclórica do Amazonas vire caso de emergência. A corporação vai deslocar 165 militares e 29 viaturas divididas

0: corporação, Coronel Orleilson Muniz, principalmente com o aumento da população e o risco de acidentes em áreas lotadas e no transporte fluvial.
1: Nós vamos deslocar um efetivo robusto, viaturas, além de utilizar o efetivo, materiais, equipamentos e viaturas de Parintins. Nós conduziremos profissionais de salvamento em altura, mergulhadores, especialistas em atendimento pré-hospitalar, salvamento aquático, considerando que a cidade ela recebe um número expressivo de turistas nesse período, além de mudar a categoria do aeroporto. Nós temos também um efetivo e viaturas que ficam fazendo a segurança do tráfego aéreo durante o festival. Isso traz a tranquilidade, a certeza de que, caso a cidade precise de um aparato de segurança mais forte, a corporação estará presente.
0: Os bombeiros também vão fiscalizar fogos de artifício, alegorias e estruturas dos bois, numa tentativa de evitar que o espetáculo vire caso de emergência. Terá bombeiro nas torcidas dos bois, na área das autoridades, nos bastidores dos artistas, na fiscalização das alegorias e nos fogos de artifício. Além das equipes de salvamento, mergulhadores e atendimento médico, o festival terá simulados de incêndio e resgate para testar a capacidade de resposta das equipes. A operação mostra que o tamanho do festival exige muito mais do que festa e torcida. Exige planejamento, prevenção e segurança para quem mora e também para quem visita Parintins. Odineia Araújo para o 18 Horas.
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3: Um levantamento mostrou que o elenco da seleção brasileira está avaliado em cerca de 941 milhões de euros, o equivalente a mais de 5 bilhões de reais. Mesmo com tantos craques, o Brasil aparece apenas na sexta posição entre as seleções mais valiosas da Copa do Mundo de 2026. E quem pode ajudar a mudar essa história é Vinícius Júnior. A imprensa internacional colocou o atacante do Real Madrid entre os principais favoritos à chuteira de ouro da Copa. Aos 25 anos, ele chega ao Mundial após uma temporada com 22 gols e 10 assistências. Enquanto aqui no Brasil, o Flamengo e a seleção uruguaia estão em alerta. Arrascaeta sofreu uma lesão de grau médio na panturrilha direita e espera uma definição sobre sua participação na Copa. O caso lembra o de Neymar, que também enfrenta um problema semelhante. E fechando com o futebol amazonense, o Manaus chega à última rodada da primeira fase da Série D em situação delicada. O Gavião vem de 2 jogos sem vitória. Não depende apenas dos próprios resultados e precisa vencer o já eliminado Gás de Roraima para manter vivas as chances de classificação.
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4: E a gente volta a conversar com o repórter André Meirelles. André, você está acompanhando a inauguração de uma das ruas da Copa do Mundo. Conta mais pra gente, é na Compensa, é isso?
5: É isso mesmo, Compensa, no oeste aqui da capital amazonense. Karime Kennedson, boa noite pra vocês, pro ouvinte. É a Rua da Copa da MUSP aqui, que vai operar aí com uma transmissão dos jogos aí, mas vai funcionar também como um espaço público que está decorado aqui pelos garis, artistas e também pela prefeitura. Então a via aqui costuma atrair moradores, né, para tirar fotos e celebrar. Inclusive o vídeo do local aqui viralizou, né, com milhões de visualizações em todo o Brasil. Então é um lugar bom para você que não tem onde ir a Copa do Mundo, você que mora pelo bairro da Compensa, você que mora aqui pela zona oeste da capital amazonense. É um espaço aí de visitação que fica aí na via do acesso da Secretaria Municipal de Limpeza Urbana aqui na Compensa, a CEMUSP, e que você pode acompanhar. No dia aqui, no dia 13, né, vai ter essa celebração da Copa do Mundo, onde vai ter segurança, aqui vai ter os agentes também do Instituto Municipal de Mobilidade Urbana, além também de segurança aí do pessoal da Romu, que vai aqui, né, desses agentes policiais também, para dar toda a segurança, banheiros químicos, a população também, né, o comércio aqui para movimentar ainda mais. E quem conta mais pra gente é o secretário da CEMUSP, Sabar Reis.
6: Nós vamos ter aqui um telão de 5x3 a LED para as pessoas poderem assistir o jogo aqui na maior alegria, na melhor confraternização possível. E o que nos dá uma certa tranquilidade são as viaturas da Guarda Municipal, da Romu, dos nossos policiais da Prefeitura, para darem uma certa segurança para nós. Então, todos os jogos vai ter telão, as pessoas vão vir para cá, porque o lugar não é porque eu sou daqui, não. O lugar está muito bonito, está muito agradável. Aqui tem banheiro químico, as pessoas estão aproveitando para ganhar um trocado. Aqui é pipoca, é churrasco, é cervejinha. Então, a Copa, a rua, além de todo o embelezamento, ainda proporciona umas pessoas que possam ganhar o seu ganha-pão.
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5: Tanto aí, vai ser um lugar instagramável, se você quiser tirar foto, fazer vídeo, trazer a família. A expectativa é de reunir servidores, moradores da Compensa e visitantes para celebrar aí a criatividade dos garis artistas e também prestigiar um dos espaços temáticos mais originais aqui, ó, da capital amazonense. Volto com vocês.
4: Muito obrigada pelas informações, André Meirelles. O próximo jogo, Kenneth, você estava falando com a gente, acontece agora dia 8.
7: Dia 6 de junho, teremos ali o jogo entre Brasil e Egito, lá em Cleveland, nos Estados Unidos. Até o próprio Ancelotti já está começando a fazer algumas alterações ali no time, que vai trazer algumas transições de jogadores que não atuaram nesse último jogo. Seguimos na programação. Dia 13 de junho, às 19 horas, teremos o jogo entre Brasil e Marrocos, lá em Nova Jersey, nos Estados Unidos também. No dia 19 de junho, às 9h30 da noite, o Brasil vai enfrentar o Haiti, lá na Filadélfia, nos Estados Unidos também. E no dia 24 de junho, o Brasil vai enfrentar a Escócia em Miami, Karime.
4: E vamos torcer, não é, o Kenneth? Estamos aqui demais. Na torcida. A Mix vai transmitir os jogos, tá, gente? 100,7 vai transmitir.
7: Todos os jogos.
4: Todos os jogos, então fica atento na programação.
7: Agora em Manaus, 7 horas e 1 minuto, seguimos direto para o Editorial 18 horas.
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8: A produção industrial no Brasil cresceu menos de 1% em abril desse ano, de acordo com o IBGE. O crescimento foi de 0,7% em comparação com março. Já comparado a abril de 2025, a indústria cresceu 2,7%. No meio dos dados informados pelo IBGE, há uma boa notícia. No confronto com abril de 2025, entre os principais impactos positivos no crescimento da produção industrial, há produtos da Zona Franca de Manaus. A produção de eletrodomésticos da linha branca cresceu 10,3% e da linha marrom, 8,6%. Ar-condicionado, televisores, aparelhos de som e equipamentos de vídeo são pilares do polo industrial de Manaus. A produção de motocicletas cresceu 5,8%. O polo industrial de Manaus é o maior fabricante de motos da América Latina. Os números apontam para um bom momento do polo industrial de Manaus. A Suframo informou que o polo cresceu 2,2% nos primeiros 3 meses desse ano. Ou seja, tanto o IBGE quanto a Suframa mostram consolidação nos níveis de empregabilidade industrial na capital do Amazonas. Agora é torcer para que os números se mantenham crescentes ao longo do ano.
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4: O 18 horas de hoje fica por aqui. Muito obrigada pela sua companhia, pela sua audiência. Tamo junto, gente. Até amanhã. Um beijo. Boa noite. Boa noite, Kenneth Sampaio.
7: Boa noite, Karim Leão. Boa noite a todos os nossos ouvintes aqui do 18 horas. Gente, não esqueçam de seguir a gente nas redes sociais no @18horasnews. Tamo junto. Até amanhã.
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1: Mix, boa noite, eu sou Graciano Rebelo e tá começando mais um pede no zap. Manda um áudio pra gente, 11 9 8340 8000, e pede a sua música.
2: Boa noite, Rádio Mix, aqui é o Vandré de Cariacica, Espírito Santo. Eu queria pedir a música do Charlie Brown Jr., Pontes Indestrutíveis. Um forte abraço, tamo junto.
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1: Mix, continua o pede no zap aqui na Mix. Ó, você manda um áudio pra gente no 11 983 408 mil e pede a sua música no pede no zap.
2: Oi, Rádio Mix, tudo bem? Meu nome é Camille, eu sou de Aparecida de Goiânia e eu gostaria de pedir a música Luxo Life.
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1: Mix tá rolando, pede no zap, você não esquece, 11 983 408 mil. Passa o áudio pra gente e pede a sua preferida aqui no pede no zap.
2: Boa noite, Rádio Mix, aqui é a Adriana da Gramatilde. Gostaria de ouvir a música Swing do BTS. Toca pra mim, por favor. Valeu, Mix, minha rádio preferida. Tamo junto.
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1: Mix e o Sono Aces, finalizando o primeiro bloco do pede no zap de hoje, quarta-feira. Segura na Mix, que já já tem mais pede no zap.
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1: Mix, continua o pede no zap aqui na Mix. Ó, você manda um áudio pra gente no 11 9 8340 8000 e pede a sua música no pede no zap.
4: Olá, Mix FM, aqui é Samuel de Belo Horizonte, Minas Gerais, e gostaria de ouvir a música que vocês prepararam da Copa para a gente. Tchau.
0: 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Essa é a música da Mix para a Copa do Mundo da FIFA 2026, com Marcelo Falcão, Carlinhos Brown e Bruno Martini. 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
1: Mix, tá rolando, pede no zap, você não esquece, 11 983 408 mil. Passa o áudio pra gente e pede a sua preferida aqui no Pede no Zap.
2: Fala, Mix, aqui quem fala é o Ítalo, da cidade de João Pessoa, na Paraíba. Eu sou motorista de aplicativo e gostaria de ouvir Britney Spears, Toxic.
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1: Mix tá rolando, pede no zap, você não esquece, 11 9 8 3 4 0 8 mil. Passa o áudio pra gente e pede a sua preferida aqui no Pede no Zap.
2: Meu nome é Jailton Mira Fagundes, cidade Capim Grosso, Bahia. Boa noite, Rádio Mix, o melhor mix do Brasil, é ligado aqui todos os dias. Eu não vou nem escolher música porque todas são boas, por isso que eu fico ligado o tempo todo, qualquer música e tocar, nós ouve. Boa noite, Deus abençoe.
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1: Mix e a Sabrina Carpenter fechando o pede no zap de hoje, sexta-feira. Não esquece, 11 9 8340 8000. Faz o seguinte, manda tua mensagem de áudio pra gente.

0: pra você aqui na Mix.
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